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0: 9:33.
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1: Na Portal 10 e 2. 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
1: Rádio Portal e a hora 10h44.

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2: Portal FM 11:43.

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2: Portal FM, 12:46.

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1: Rádio Portal, 1h55.
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1: Rádio Portal, 1h55.

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1: 2 horas 59 minutos.
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1: 2 horas 59 minutos.

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2: Olha a hora certinha, 6h56.
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0: que chegou pai bandaiá, o que é que há, o que é que há, o Atrops, seu Mané ainda não sabe que eu cheguei das Guanabara aqui pra Pernambuco, e eu vou se me esconder me aqui detrás da porta, e tu chama ele, pergunta a ele se ele se lembra de eu, vai, pega.
1: Tá, coronel, aguenta aí que eu vou chamar. Seu Mané, ô seu Mané, seu Mané.
2: Um minutinho que eu já lavou. Mas é o senhor, seu Trope, mas, meu Deus do céu, há quanto tempo que eu não via essa cara, não vendia mais fiado. Quer beber alguma coisa?
1: Não, seu Manel, muito obrigado. Seu Manel, eu queria saber se o senhor me dá notícias do coronel Ludogero.
2: Ah, o coronel Ludogero, sem vergonha, nunca mais me escreveu. Era meu amigo, mas depois que viajou lá pra Brasília, Guanabara, não sei o quê, parece que se esqueceu completamente de mim.
0: Esqueceu o quê? Vai ser vergonha!
2: Ah, isso aí! Beleza. É meu amigo, velho coronel Ludogero, pelo Santo Antônio de Paz.
0: Vem logo lhe perguntar uma coisa. Como vai, seu Mané? Seu Mané, vai bom?
2: Com a graça de Deus. Eu vou indo, coronel.
0: E a bodega tá toda remodelada, pia, tio.
1: De fato, coronel, já tem uísque na prateleira, sanduíche de pernil, champanhe francesa, tá bom.
2: Ora, ora, sua tropa. Mas se o Nordeste progrediu e foi pra frente, eu tinha que acompanhar a coisa.
0: Sei, mas ô, seu Mané, tu tá aí roubando menos, né, seu Mané?
2: Que é isso, cara?

0: Mas, coronel, as minhas bebidas sempre tiveram selo.
1: Sei, mas era selo de correio, velho.
2: Coronel, eu estou admirado com os sanduíches de pernil e presunto, coronel.
1: E não é, Chop. Naquele tempo, seu Mané esperava que os caminhão matassem cachorro e galinha pra fazer o sanduíche.
0: Coronel, o senhor é sempre aquele mesmo brincalhão, não é, coronel? Mas o que é que o senhor vai beber agora?
1: A mesma coisa de sempre. Seu Mané, bote logo aí, caprichado, uma lapada de vinho de jurubeba.
0: Ô,
1: seu Mané, me diga, e como vai, dona Maria?
0: Minha mulher? Ai, a Maria teve saudades da terrinha e foi ao Minho.
2: Ô, seu Manuel, e dona Maria nasceu lá no Minho, foi?
1: Foi, Atrope. Quem nasce no Minho é minhoca.
0: Mas, coronel, minhoca não. É minhota. Ela nasceu no Minho, é minhota. Agora eu nasci no Porto.
1: Olha aí, nasceu no Porto. Quer dizer que é porteiro. Ô, rato, é porteiro. Mas, seu Manuel, ainda tá fedendo muito, seu Manuel.
0: É isso, coronel. Não monarquize assim. Eu sou portuense. Mas agora eu pergunto, como é que vai a minha comadre, a dona Flamengo?
1: Não é da sua conta. Você não tem nada. Como é que ela vai?
2: Ô, coronel, eu notei um seguinte, coronel. A porta da bodega era mais larga e agora está mais estreita.
1: É porque os cobradores de imposto é muito gordo e não pode passar na porta, tio. Não vem cobrar aqui dentro. O velho é ladrão, mané Gabiru.
0: Que é isso, coronel? Coronel, não faça isso na frente da minha freguesia. Escuta uma coisa pra mudar de assunto. A vaca Milongueta, como vai?
1: Ah, seu Mané, a vaca Milongueta ganhou o primeiro prêmio de disposição dos animais do Nordeste.
0: Ah, peraí. Um momentinho. Eu acho que o senhor quer dizer exposição, não é?
1: Não. Na disposição mesmo. Era a que tinha mais disposição pra comer, era a Milongueta.
2: Ô, seu Mané, o senhor não tem medo de ser roubado, não, seu Mané?
0: Olha, eu troco vez por outra, vem ladrão aqui, me leva alguma coisa, mas eu nem me incomodo.
1: E ele vai se incomodar, Chop? Claro, ladrão que rouba ladrão tem 100 anos de perdão, Chop.
0: Esse coronel é um gozador da humanidade, mas é meu amigo, fica por isso mesmo. Mas, coronel, me diga uma coisa, até agora o senhor não me falou nada sobre a dona Flamengo.
1: Ô, velho, e que interesse danado é esse que tu tem pra querer ver minha velha, hein, seu Mané?
0: Coronel, não se afobe, ela é minha comadre, eu tenho que tê-la sempre no bom coração.
1: O quê, rato velho? Eu quero Filomena no coração de ninguém, porque não largue de ser besta, ladrão.
0: Coronel, tenha calma. Eu já que não vi nunca mais a minha comadre, eu queria vê-la, pelo menos numa fotografia.
1: Olha aqui.
0: Ah, tem uma
1: olha o retrato
0: aí
1: dela que eu tirei 18x29. Olha a fotografia aqui. Olha o retrato aqui do Lago de Brasília. Aquela cidade linda, cidade do futuro, majestosa, esplendorosa, indolorosa. Latada, saiba, amém, Jesus. Olha aqui a fotografia. Pia aqui.
0: Deixa eu dar uma espiada. Mas, coronel, bom, o lago é uma beleza, mas, coronel, essa tartaruga aqui boiando, que é isso aqui?
1: Qual é a tartaruga?
0: Essa daí.
1: Não, aí não tem tartaruga, não. Quem tá boiando aqui é a minha velha Filomena. A minha velha Filomena e você vai boiar. Vai boiar.

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2: Aqui na Portal do Sertão FM, pontualmente 8 horas.
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excelente dia para você sintonizado aqui na 104,9. Agora são 8:23. Daqui a pouquinho a gente vai ter a entrevista com a vereadora Eugênia Lima, nossa vereadora da cidade de Olinda, nossa convidada de hoje aqui na programação da sua Portal do Sertão FM. Então, daqui a pouquinho você vai acompanhar a entrevista com Eugênia Lima, vereadora do PT de Olinda. Agora, lembrando também, aquele abraço super especial a todo o pessoal da construção, aos pedreiros que estão trabalhando também aqui na vizinhança, todo o pessoal do Rocha e toda a cidade de Arco Verde. O sucesso não para, é música que segue agora com Fivers na sua Portal.

0: bem, para você ligado aqui na 104,9, daqui a pouco a nossa conversa com a vereadora Eugênia Lima, pré-candidata a deputada estadual pelo PT, ela que é
1: a música.
0: E daí vem conversar com os arcoverdenses, é ligada à cultura e é um bate-papo que vale a pena você acompanhar. Daqui a pouquinho, a gente segue ao som de Dick Farney, Perdido de Amor.

0: Scorpions aqui na sua Portal do Sertão FM 104,9 intervalo. Daqui a pouquinho a gente volta conversando com ela, Eugênia Lima, aqui na sua Portal do Sertão FM.
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3: 9:03 na Portal FM.
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1: Muito bom dia para você aqui na Portal do Sertão FM. Agora são 9:05, conforme anunciamos. A gente está muito feliz hoje de receber aqui nos estúdios da 104,9 a vereadora da cidade de Olinda, patrimônio mundial, e a gente está muito feliz em poder conversar com ela. Esta vereadora que tem uma atuação parlamentar muito importante ali naquela cidade, mas está querendo dar voos mais altos, está querendo trabalhar, levar sua experiência para Pernambuco como pré-candidata a deputada estadual. Então, Eugênia Lima, bom dia, seja bem-vinda à Portal FM. Eu estou com dificuldade de te ouvir, eu acho que meu microfone está com problema, que esse microfone eu vou ter que usar aqui, já que a gente está ao vivo agora. Vamos iniciar a conversa usando esse microfone.
2: Bom dia, seu bom dia ao público.
3: Vai dar tudo certo. Bom dia a todo mundo que nos ouve aqui em Arco Verde. Eu tenho um carinho enorme por Arco Verde. Vim muito aqui na festa do Cruzeiro, do São João, junto com a família do Coco, essa família grande, os Gomes, os Calixto, o Damião, o Irã, todo mundo que faz o Coco de Arco Verde. Então, para mim é um grande prazer estar aqui, né? Minha passagem, né, nessa pré-candidatura estadual, mas eu já estive aqui várias vezes, porque fui 2 vezes pré-candidata ao Senado, né, pelo PSOL. Hoje eu estou no PT, então para mim é um grande orgulho estar aqui em Arco Verde, uma terra que eu amo muito e que quero sim, quando chegar na LEP, estar mais presente, poder contribuir para a melhoria da condição de vida do povo de Arco Verde.
1: Bom, isso é muito importante, e a gente tem acompanhado, por exemplo, essa sua trajetória. Eu conversava agora há pouco aqui em off, você falava do pegar o ônibus lá no Recife e vir para cá curtir o samba de coco. Inclusive, eu quero mandar um abraço todo o pessoal da família Calixto, a família Lopes também, do saudoso Ivo Lopes, né? E todo o pessoal, o mestre Cício Gomes, enfim, todos que fazem o coco de Arco Verde. E agora, mais do que nunca, você vem nesse momento festivo, momento do São João. Arco Verde tem tido esse protagonismo tão importante a nível de Nordeste, a nível de Brasil. Como é que você está vendo essa movimentação cultural, esse caldeirão, essa efervescência que está no seu sangue como olindense que é?
3: A gente também queria dar um abraço a todo o diretório do PT aqui, o presidente Guilherme, né? Essa semana, ontem, né, lançaram uma nota fazendo as críticas ao São João. Me parece que os grandes eventos que acontecem no estado de Pernambuco, eles precisam ser melhorados, né? A gente precisa fortalecer a cultura local. Tanto Arco Verde quanto Caruaru, a gente vê mudando, né? Muitos artistas de fora e pouca valorização à cultura local. E isso acontece também em Olinda. Em Olinda a gente lançou uma campanha Cabe Todo Mundo no Carnaval, para discutir justamente a questão dos cachês dos artistas locais, mas discutir toda a cadeia, né, que vai desde do trabalhador informal que está nas festas, que muitas vezes não tem apoio nenhum, que não é organizado, até a questão dos cachês. Então a gente contrata de fora, paga primeiro de fora, muitas vezes, né? O artista local demora muito tempo para receber o seu cachê. E lá em Olinda a gente conseguiu fazer uma emenda à lei do carnaval, e os artistas locais, eles passavam um ano para receber esse cachê. Vê que absurdo. Você toca no carnaval e vai ganhar um ano depois, e a gente conseguiu lá fazer uma lei. A prefeita vetou essa lei, mas derrubamos na Câmara essa lei, e hoje o artista em Olinda do carnaval recebem até 60 dias. E assim, é um grande feito, porque eu sou a única vereadora da oposição, né? Então a gente está na oposição, mas consegue, com muito diálogo, aprovar projetos. Eu tenho 16 projetos de lei aprovados, é quase que uma missão impossível. Eu digo assim, que nem Tom Cruise faz o que a gente está fazendo na Câmara de Olinda, e a gente quer trazer essa experiência para o estado de Pernambuco. Fora a questão da cultura, a gente tem uma característica muito grande, que é da participação popular. Porque veja, o que é um parlamentar? Um parlamentar é um representante do povo. E aí, muitas vezes, esse parlamentar, ele é eleito e nunca mais volta para conversar e para dialogar com o seu povo. Então, a gente faz um outro movimento. A gente tem um projeto chamado Gabinete Itinerante, que a gente, uma vez por mês, vai para um bairro diferente de Olinda e faz a prestação de contas do que a gente está fazendo, mas também a escuta ativa. É lá que muita gente que não vai, nunca foi numa assembleia, nunca foi numa Câmara Municipal, mas a gente vai até o povo para que o povo possa ter o direito, né, de ser representado. Então a gente está fazendo isso, é uma outra questão que a gente quer trazer para o estado de Pernambuco. Não é para, tipo, ela estar lá na assembleia. Não, eu quero estar em Arco Verde, ouvindo o povo de Arco Verde, para que a gente possa fazer uma política voltada para Arco Verde, né? A gente vai estudando, vai vendo os gargalos, né? A gente sabe que a questão da saúde aqui está bem difícil, né? A gente precisa fortalecer esse hospital regional que atende várias regiões, então tem que ter emenda aí dessa deputada para a gente melhorar a questão da saúde e outras questões que, para mim, só são importantes quando a gente tem essa escuta ativa. Então, é ouvir o povo para entender como é que eu, enquanto uma deputada estadual, posso ajudar, né, e fortalecer a luta do nosso povo.
1: Isso é muito importante. Estamos conversando aqui pela sua portal do Sertão FM, estamos conversando com a vereadora Eugênia Lima, pré-candidata a deputada estadual de Olinda, e ela que tem essa ligação com Arco Verde, e Arco Verde tem muito assim, um pouco parecido com Olinda, porque tem esse lado cultural também muito forte. Inclusive, a gente já recebeu aqui o homem da meia-noite, os cortejos de Olinda, e quando a gente fala de cultura, tem toda essa cadeia produtiva, né? Os fazedores de cultura, que inclusive tem contado com um certo protagonismo nesses últimos anos, principalmente com as leis de incentivo, e faz muito bem. Uma vereadora com a vereadora mais votada, né, da história de Olinda, isso é muito importante também. Mas a gente vê essa quantidade de projetos, 16 projetos, é realmente algo louvável. E esses seus projetos, quais são as áreas prioritárias desses projetos, e o que você acha que pode ser feito aqui pelo Sertão? Você já tocou num assunto muito importante, essa questão da saúde. O nosso regional é um hospital de muitos anos, né, que foi feito em uma época que a cidade tinha uma população menor. Hoje a gente tem uma população que cresce, e o hospital, ele atende a demanda da região, e é também um hospital de portas abertas, né? E aí, sempre movimentado, sempre lotado. É um dos gargalos aqui, digamos assim.
3: Então, a gente tem vários projetos lá, né? A cultura é a nossa, nosso, vamos dizer, carro-chefe, né? Então, a gente está sempre questionando lá para que mais incentivo para a cultura possa acontecer. A cidade de Olinda, que foi, né, definida como a primeira capital brasileira da cultura, né? Infelizmente, a gente está vivendo um momento em Olinda muito difícil, uma gestão que não valoriza a cultura. A gente tem um fundo de cultura, a prefeita colocou 10 mil reais para o fundo de cultura para um ano todo numa cidade como Olinda. É quase que uma piada. Então, a gente tem feito uma fiscalização dessas leis orçamentárias. Eu sempre digo, né, o povo muitas vezes reclama das ações da prefeitura, mas o povo não é convidado no momento real para discutir o orçamento. E aí a gente precisa mudar essa cultura, né? Porque todos o final de ano ali, lá para outubro, novembro, todas as câmaras municipais, a Assembleia, o Congresso Nacional discute o orçamento. E eu fico muito triste porque não vejo presença do povo nessa discussão no orçamento. Esse ano lá em Olinda a gente fez 30 emendas ao orçamento, botando recurso na cultura, botando recurso que relaciona também a questão das mães atípicas, porque a gente não tem um programa robusto para garantir que essas crianças atípicas tenham uma assistência de qualidade, né? Em Olinda é assim, muitos outros municípios do estado de Pernambuco também. Então a gente precisa fortalecer isso. O incentivo à questão da saúde, a gente está falando também da questão do esgotamento sanitário, porque tivemos, né, a BRK, por exemplo, é uma concessão do saneamento que foi feita e que não resolveu. A BRK está lá e a gente não tem nem 10% desse saneamento realizado. E aí a gente vem agora com a concessão e privatização da Compesa. E eu fico me perguntando como é que vai se dar isso.
1: Até, né, mesmo porque muitos municípios receberam dinheiro, né? E a Olinda também recebeu, né, esse dinheiro. O que é que eles vão fazer por lá e nessas cidades?
3: Então, aí a gente precisa fiscalizar isso, porque a água é um direito, né? Então a gente viu com a questão da Neoenergia que se privatizou e piorou. O serviço ficou pior e a população pagando mais caro, né? Então eu não vejo como uma empresa vai assumir isso, né, e não vai querer ter seu lucro. Então é outra coisa que a gente precisa fiscalizar enquanto um membro da Assembleia Legislativa. Já estou lá, né? Já estou me sentindo lá. Fiscalizar isso para que as pessoas tenham acesso à água. A questão da cultura também é uma questão importante. A questão das mulheres, a gente está vivendo aí uma pandemia de feminicídio.
1: Tem crescido bastante,
3: né? E a gente precisa olhar isso com muita atenção, porque se não é um programa que comece desde a escola, né, trabalhar essas questões, mas que tenham campanhas no estado de Pernambuco que falem dessa questão, mas que não só isso, né, tem um projeto do Ministério Público que pega os homens que praticaram a violência e eles têm um curso de formação lá, e aí a reincidência na violência contra a mulher diminuiu em 98%. Então você está ali cuidando daquilo para que aquela mulher esteja viva. Então acho que são vários projetos que podem ser feitos, né? A questão da geração de emprego e renda, porque muitas vezes essa mulher está ali sofrendo aquela violência e ela não consegue sair daquele ciclo, porque ela depende financeiramente do companheiro.
1: Né? A gente... Como é que você tem enfrentado, por exemplo, que existe também na política, o machismo, ele predomina também na política, né? De certa forma, como é que tem sido essa sua atuação? Tem vencido, tem inspirado também outras mulheres, certamente?
3: Nas primeiras semanas que entrei na Câmara, né, nos primeiros meses, para mim foi muito difícil, porque eu sofri violência política, né? Eu estava inscrita para falar na Câmara e simplesmente a sessão acabou com a minha inscrição faltando para falar. Então é violência política, é interrompimento da fala. Muitas vezes é isso, não deixam eu falar, mas é aquilo, a gente está ali para combater isso. E dói essa violência, porque você fica só igual ao outro. E por que eu não tenho o mesmo direito?
1: E isso tem crescido em todo o estado. Daí a importância de uma pré-candidatura como essa sua, vereadora. Estamos conversando com Eugênia Lima, vereadora de Olinda, pré-candidata a deputada estadual pelo Partido dos Trabalhadores, falando aí sobre o protagonismo feminino na política, falando também sobre essa questão das lutas culturais, do setor cultural que faz parte, né? E eu queria que você falasse também como é que tem sido você que é do Partido dos Trabalhadores, como é que está essa sua ligação com Brasília, por exemplo, onde muitos projetos também estão sendo executados e poderão ser executados ainda no tocante a essa questão cultural, né? A exemplo das leis de incentivo que a gente tem vivenciado.
3: O presidente Lula tem incentivado muito a cultura, né? A nossa ministra Margarete Menezes tem feito muito, então aumentou o recurso para a Lei Aldir Blanc, mas a gente precisa pensar no acesso, porque às vezes o recurso aumenta e quando chega no estado, as pessoas não tem acesso porque é tudo muito burocratizado. Então a gente precisa ainda avançar aqui no estado, né? Porque o dinheiro federal está vindo. Então foi dinheiro para o Aldir Blanc, dinheiro para o audiovisual, né? Porque Pernambuco é referência na questão audiovisual. Então o presidente Lula está fazendo a parte dele em relação à cultura. Mas a gente precisa que quando esse dinheiro chegue no estado, ele realmente chegue aos mestres e mestras, né? A gente precisa também criar uma política de proteção dos mestres e mestras, né? A gente não tem ainda uma política de proteção. O acesso, por exemplo, ao patrimônio vivo, ele fica muito concentrado na região metropolitana. E a gente precisa mudar isso, a gente precisa descentralizar, a gente precisa colocar os critérios para que também...
1: Interiorizar
3: para que todos os mestres e mestres tenham acesso. Eu acho também que a gente falta uma relação dessa cultura com a educação. Imagina, se todos os mestres e mestras pudessem passar o seu conhecimento nas escolas, né? Porque deixa
2: eu... um ponto importante, porque o mestre Assis tem feito esse trabalho hoje aqui.
3: Pronto, então aqui está, além, né, tá fazendo o que a gente precisava fazer no estado todo. Eu tenho uma filha de 6 anos, né? Eu gosto muito de contar essa história. E está aí a febre de guerreiras K-pop. Então essa menina não pode ver nenhum oriental que ela quer que eu apresente. E eu fiquei me questionando isso. Eu disse, é porque na escola não fala de Lia de Itamaracá, não fala do mestre Assis, não fala de tantos mestres e mestres que a gente tem. Então, é urgente a gente trazer essa experiência, esse conhecimento, porque é ciência. O mestre Assis, a mestre Lia e tantos outros, né? É ciência. Então, a gente precisa conectar isso com a escola.
2: Já vai virar um projeto na Assembleia?
3: Legislativa. Vamos embora levar para lá, para a gente fortalecer nossos mestres e mestras, para que a gente possa levar esse conhecimento para a escola e que nossas crianças, elas tenham orgulho de ser pernambucanas, sabe? Que saiba que a gente tem muito para contribuir. E aí, com investimento, né? Com investimento público nisso, a gente pode fazer com que a cultura realmente seja o que ela é, a mola de desenvolvimento. Porque tem um dado científico que diz o seguinte: cada R$1 investido na cultura volta no mínimo R$5 para os cofres públicos. Então por que a gente não investe mais na cultura?
2: Se a gente for observar a questão cultural, por exemplo, aqui em Arco Verde, a gente tem o São João com a rede hoteleira praticamente lotada hoje. A rede hoteleira, a gente tem setores de moda, setores de artesanato, né, também sendo beneficiados, né, toda a cadeia produtiva está sendo beneficiada, né, com essa questão. E como é que a senhora pretende, na sua condição de pré-candidata a deputada, levar isso para o estado? Você acha que poderiam ser criados festivais? Quais são as principais ideias da pré-candidata Eugênia Lima?
3: E você falou aí dessa cadeia produtiva, e a gente precisa dar nome a essa cadeia produtiva, que se chama economia solidária. Né? Quando você vai para um show, né, você compra uma roupa nova, você faz sua unha, faz seu cabelo, né, você envolve toda uma cadeia que muitas vezes essa cadeia é invisível, né? Você não tem noção de o quanto uma festividade ela movimenta. Eu mesmo tive grande dificuldade de me hospedar aqui em Arco Verde, porque estavam os hotéis tudo cheios, né? Então imagina se a gente cria circuitos, né, para que fortaleça o turismo. Arco Verde já está na frente em relação a isso, né? Tem um turismo muito forte, sempre teve, e a valorização dessa cultura se torna urgente para que a gente possa realmente fazer com que a renda gire e que a gente tire cada vez mais pessoas da situação de miséria, da situação de desigualdade. Então, eu acho que a cultura é um mecanismo. Eu acho que se a gente se organizar, olhar a cultura, a economia solidária, fortalecendo os pequenos, né, os pequenos empresários, os pequenos comerciantes, artesãos, que o artesanato também é outra coisa. A gente vê a Fenearte, por exemplo. A gente vê na Fenearte vários artesãos de todo Pernambuco. E eu acho que precisa fortalecer essa questão de feiras permanentes, né? Não sei se aqui tem a central do artesanato, mas é importante que se tenha, porque o turismo vem o ano todo.
2: A gente tem aqui o Centro de Gastronomia e Artesanato, inclusive aproveitando para convidar a vereadora e pré-candidata a visitar o CGA, que fica no centro, lá tem artesanato, tem gastronomia, e com certeza vai ser, a gente tem trabalhado nesses últimos anos aqui em Arco Verde a questão do estilo do artesanato. O mestre Assis, por exemplo, ele trabalha com os tamancos, ele comercializa esses tamancos. A gente vê o pessoal trabalhando muito essa questão da folia dos bois, que era algo muito forte, sempre foi, tem perdido muita força, mas vale deixar aqui esse recado, a folia dos bois do nosso carnaval, o próprio samba de coco, né? E aí quando a gente começa a ver essa movimentação econômica que a vereadora fala, A gente vê que no CGA o pessoal já comercializa durante o ano todo. E isso oportuniza a geração de renda. A questão da gastronomia, o bode aqui da nossa região, a macaxeira. Outro dia entrevistava Gilberto Gil e ele falava da macaxeira com carne de sol de arco verde, né? Então tudo isso são... a gente tem equipamentos aqui que são muito importantes, por exemplo, como a casa do cardeal Arco Verde, o primeiro cardeal da América Latina, que é um ponto que as pessoas podem visitar. A gente tem um cruzeiro que passou por uma revitalização. E inclusive a vereadora está convidada que é para conhecer e assim colocar no seu portfólio, no seu planejamento aí na sua pré-candidatura. Agora, falando aí da política, a gente vê que a senhora, conhecendo a sua trajetória, essa mulher jovem, aguerrida, você trabalha muito a política com ideologia, com a ideológica. E a gente tem visto hoje, lamentavelmente, é triste que digamos isso, mas a gente tem visto muito na política essa questão do toma lá, dá cá, a venda de voto, que é algo que preocupa muito também. Como é que a senhora está vendo essa sua pré-candidatura nessas andanças pelo estado de Pernambuco, levando, lógico, o trabalho que você tem reconhecido em Olinda e que pretende levar para a Assembleia Legislativa?
3: Veja, a minha experiência política sempre foi, eu acho que a exceção de uma regra que não deveria existir, né? Hoje em dia a eleição virou um grande comércio e a gente sempre combateu isso, né? Eu fui candidata a vereadora a primeira vez em Olinda, tive 2.000 votos e entrou com 1.200 votos e aí o quociente eleitoral me pegou. E aí vim candidata a senadora pelo PSOL na época, tive 113 mil votos, com 17 mil reais para fazer campanha. Então, é aquela campanha que a gente abre as urnas e não sabe quanto voto vai ter, e foi um boom, né? Vim novamente candidata a vereadora de novo lá, fui oitava mais votada e fui pega pelo quociente eleitoral. Em 2022 vim senadora naquela polarização, ainda que a senadora Tereza Leitão tenha ganho com uma votação muito expressiva, a gente teve 45 mil votos. Então eu acredito ainda nas pessoas. Eu acredito que as pessoas sabem, né, em quem votar. A dificuldade é a gente chegar, é as pessoas saberem que a nossa candidatura existe, saber o nosso compromisso com o povo pernambucano, com o povo olindense. Então, para mim, tá num espaço como esse, aí agradeço muito o convite, as rádios são importantíssimas para mostrar que um trabalho como o meu, que é real, que a gente consegue, porque a gente conseguiu lá. Eu depois virei a vereadora mais votada da história de Olinda, com 7.111 votos. Então eu acredito muito nessa luta e a gente faz um trabalho que para mim é exemplar de escuta, de participação, de mobilização das pessoas, porque eu acho que tem dois movimentos aí. Um da questão das campanhas virarem um grande comércio, mas tem outra questão também que o povo precisava ter mais orientação que viesse desde a escola, sabe? Porque muitas vezes a gente passa o cheque em branco. Se eu perguntar aqui para os ouvintes, quem foi o vereador que vocês votaram na última eleição? Muitos se lembram, mas muitos também não lembram. Porque a gente vota e passa o cheque em branco e só depois de 4 anos vão lá procurar a gente de novo. Então precisa ter um processo também de ocupação das câmaras. E aí é o debate que passa também pelos vereadores. Nem todos querem, né? Muitos querem continuar ali porque chegam na hora da eleição, despejam dinheiro e pronto. Muitos vereadores lá na Câmara dizem: seu voto é diferente do meu. Eu fico me perguntando por quê? Porque meu voto é ideológico? Não, porque eu trabalho. Eu trabalho para quê? Porque eu acho que a representação, a gente está ali enquanto representante, não é semideuses.
2: É empregado do povo.
3: É isso, e a gente precisa fortalecer isso. Então, para mim, também parte de um trabalho que precisa começar na escola. Então, isso é outra questão, da gente pensar um programa estadual que a gente fale de formação política, conscientização política na escola, para que aquele jovem possa saber em quem votar, né? Eu, durante a campanha passada, eu fiz uma escuta com as crianças e todo mundo me perguntava na campanha: tu vai ouvir as crianças? Elas nem votam. Eu disse: não é sobre votar, é sobre formar. Formar cidadãos que pensem no coletivo, formar cidadãos que entendam qual é o papel do parlamentar, qual é o papel do político. Ele representa, e a gente muitas vezes esquece isso.
2: Isso é muito importante. Estamos conversando aqui com a vereadora Eugênia Lima, pré-candidata a deputada estadual pelo PT, às 9h28. Você tocou num ponto muito importante e me fez lembrar agora, a gente teve ali uma bancada praticamente inteira na cidade vizinha de Buíque, que foi caçada por não atender aos critérios, né, eleitorais no tocante à cota feminina. A gente tem tido isso em muitos estados, né, e muitos municípios aqui. E até às vezes a gente vê dificuldade na formação de chapas por faltarem mulheres a quererem disputar esses cargos. A gente tem visto também a questão dos negros, também tem tido toda. Como é que você vê essa questão da política, a participação feminina na política diante de problemas como esse ainda? As mulheres precisam se engajar mais na política?
3: Eu acho que a questão da participação das mulheres na política envolve vários fatores, né? Primeiro que, muitas vezes, essas mulheres, elas têm várias jornadas, né? Elas cuidam, elas trabalham, cuidam da casa, elas cuidam dos filhos. E a política, durante muito tempo, se você for ver a história do Brasil, a política era concentrada, né? A mulher ficava em casa, né? E o homem, ele ia para a rua. Então, aquele que é público era do homem e o privado da mulher. E a gente, ao longo de muita luta, de muitas mulheres lutando para ocupar os espaços, né? Há pouco tempo a mulher teve o direito a votar, né? Então, a gente vem avançando em conquistas, mas que ainda assim vem a passos lentos, né? A gente tem 15%, por exemplo, no Congresso Nacional de mulheres. Na Assembleia Legislativa também é muito pouco. Nas câmaras municipais é uma derrota, assim, é muito triste. Lá em Olinda mesmo, de 17, a gente só tem 2 mulheres.
2: Aqui em Arco Verde, a gente já chegou a ter uma legislatura com 50% de mulheres aqui. E na época também tínhamos a prefeita Madalena Brito, a ex-prefeita Madalena, quem eu aproveito e mando um grande abraço. Então, as mulheres precisam se engajar mais nessa luta, né?
3: E que é diferente, não é só as mulheres se engajar, a gente precisa dar condições. Então, quando a gente não tem a creche de qualidade, quando a gente não tem a geração de emprego e renda para essa mulher, porque política exige tempo. Para a gente representar, precisa ter tempo, né? Eu estou na política hoje muito porque eu tenho uma rede de apoio dos meus pais, dos meus familiares, que hoje eu estou aqui, tenho 2 filhas, mas elas estão asseguradas. Então, se não tiver essa rede de apoio, a gente não avança. E aí, quando essa mulher decide, muitas vezes, se candidatar, ela encontra várias dificuldades, começando pelo partido político. Que ela entra, ela nunca vai ser priorizada quando ela chega. Vai demorar um pouquinho para essa mulher ter a prioridade lá. Porque muitas vezes os homens que já estão há muito tempo são prioridades no recurso, né? Então eles têm mais recurso do que nós. Então a dificuldade é grande. E assim, não basta só ser mulher. A gente precisa de mulheres que defendam o direito das mulheres. Para você ver como a coisa é triste, né? Um dia desse, a questão da dignidade menstrual foi votada no Congresso Nacional. E a mulher menstrua desde que o mundo é mundo, vejam. Vejam como a gente precisa de urgência de ocupação nos espaços. Porque só a gente para pensar na gente, né? Porque o homem não menstrua, então ele jamais pensou num projeto de lei que garantisse a dignidade menstrual quando a gente, desde que o mundo existe, né? Fisiologicamente, nós menstruamos. Então, para ver a questão da violência obstétrica, nunca ninguém, né? A gente precisa de mais mulheres para pensar nisso, para pensar no pré-natal, para pensar nisso como prioridade, né? Então, é um processo. Estamos aqui, e eu digo sempre, a gente tem mais de 50% da população é feminina. E por que a gente não elege mais mulher? Então, deixo aí para que as mulheres façam essa reflexão, porque a gente precisa fazer com que as mulheres votem em mulheres. Porque, veja, 51% da população é mulher e o resto veio das mulheres. Eu sempre digo assim. Então, o papel da gente é importantíssimo. E dizem, né, que tem estudos que dizem que quando a mulher, nem toda, né? Porque em Olinda mesmo é uma exceção da exceção. A gente tem uma prefeita mulher e uma gestão péssima. Mas em muitos outros lugares, você falou na prefeita aqui, como é o nome
2: dela?
3: Madalena Brito. Veja, e se você disse que a Câmara teve 50% de mulheres, meio a meio, então o papel dela foi importante. O papel de uma liderança em fortalecer candidaturas de mulheres é imprescindível. Então, a gente também precisa avançar, porque isso impacta também nas políticas, pensar políticas e projetos de combate à violência contra a mulher. Então, a gente precisa ter mais mulher.
2: Hoje, inclusive, a gente tem duas vereadoras, né? A gente tem a vereadora Luísa Margarida, a vereadora Célia Galeno está no décimo. Está no décimo mandato aqui, são 10 mandatos, né? A gente tem na atual gestão também várias mulheres em cargos de liderança. Mas você tocou em algo muito importante e eu vou mexer com o seu coração agora, porque a senhora falou das duas filhas, né? E a senhora está andando Pernambuco todo aí para falar sobre isso. Eu ainda vou falar sobre essa questão estadual para a gente finalizar e também a questão da escala 6x1, né? Mas como é que você quer ser lembrada? Da sua filha tem uma de 6 anos, a mais jovem, né? A mais nova, imagine como a senhora quer ser lembrada daqui a 50 anos pelas suas filhas, como a vereadora, como a deputada que fez isso e aquilo. Como é que você quer ser lembrada, a mulher Eugênia Lima?
3: Veja, eu tenho uma. Quando a gente aprovou o projeto dos cachês, do pagamento dos cachês, porque eu vim da cultura. Então, quando eu aprovei, a sensação de dever cumprido, eu comentei com o povo no mandato, eu disse, poxa, eu já posso sair da política, porque eu fiz um feito para ser lembrado pelas minhas filhas. Mas foi a sensação dessa aprovação, mas também quando a gente aprovou um protocolo Violeta, que é um protocolo para que os restaurantes, os bares, academias de ginástica, elas possam acolher essas mulheres vítimas de violência e não apaguem os registros que ficam nas câmaras, que foi o que aconteceu naquela questão do jogador Daniel Alves, né? Que foi o registro que pôde salvar aquela mulher, porque muitas vezes ela é revitimizada, né? Ela é questionada, foi a roupa que vestiu, sempre a culpa é da mulher quando ela sofre a violência, né? Sempre a gente deixa a margem da dúvida, né? Então isso é muito ruim. Então foi o protocolo Violeta, foi outro projeto que a gente aprovou, que era empresa amiga da criança, as empresas que não contabilizasse as faltas dos funcionários que fossem acompanhar na escola ou acompanhar no médico, né, que pudessem fazer isso, tinham um selo amigo da criança lá na Prefeitura de Olinda. Então a gente precisa potencializar esse cuidado com essa mulher. Então foi esses projetos que a gente, né, tem orgulho de estar lá e tem orgulho de dizer, não, filhas, eu mamãe está contribuindo aqui para transformar a vida das pessoas. Então, imagina o presidente Lula, né, que faz tanta coisa.
2: E que saiu de onde saiu, né?
3: Enfim, um pernambucano do interior disse que o primeiro pão que o presidente Lula comeu foi com 7 anos. Né? Ele, um presidente que não teve o estudo, né, o acesso à universidade, e esse presidente que abriu mais universidades do que todos os outros na história desse país. Então, eu fico me imaginando como é para o presidente Lula, né, dormir com a consciência tranquila dos feitos que ele fez. Então, para mim, estou nessa caminhada aí. Não quero ser presidente, não.
2: Das pedras que contam histórias antigas, do mar que banha a herança do altar, surge a voz que acolhe as cantigas e a garra de quem sabe lutar. Eugênia Lima, filha da cultura, que traz na alma o brilho do lugar, mãe de duas filhas, afeto e ternura, que no amanhã as faz acreditar. Caminha firme, olhando o horizonte, pois sabe a dor e a arte de cuidar, transforma o sonho em uma viva fonte e põe seu nome para o chão mudar. Pré-candidata a deputada estadual, vereadora de Olinda, mãe de duas filhas, conversando com a gente aqui na Portal do Sertão FM. E como é que a senhora está vendo aí essa discussão do fim da escala 6x1? Como é que está, para a gente finalizar aqui, essa questão estadual. Raquel, João, como é que está o seu posicionamento e a sua mensagem do coração para o povo de Arco Verde, que já tem essa ligação com a senhora de muitos anos?
3: Antes de terminar, não posso ver uma poesia dessa e não me emocionar, né? A poesia é algo muito forte. Né? Uma vez eu fui para uma rádio lá em São José do Egito, que é a terra dos poetas, né? Que diz que você toma água do Pajeú e sai fazendo poesia. E aí eu, na época, fiz uma poesia também com você, bem rapidinho. Agora não consigo mais não, mas fiquei emocionada aí com essa poesia. Deixa eu falar, a questão da política em Pernambuco, né? Eu acho que essa eleição vai ser bem difícil, no sentido de que a gente não sabe ainda quem é o vencedor, né?
2: O pré-candidato João tinha uma liderança muito forte e houve essa virada praticamente agora.
3: Eu acho que ele se antecipou muito, assim, 2024 ele já estava na campanha de governador. E aí quando a gente se antecipa, aí vem,
2: mas,
3: né?
2: Mas a gente está vendo agora que eles estão andando o estado todinho agora, muita água vai rodar ainda.
3: Eu sou do PT, a Frente Popular está apoiando João Campos, né? O presidente Lula está apoiando João Campos, então, o time de Lula é João Campos, é Humberto, é Marília, né? São as candidaturas da Frente Popular. Então a gente está lá. Para mim é muito difícil ter outra posição, porque eu estou lá em Olinda, a prefeita, que faz uma gestão péssima, é uma aliada da governadora Raquel Lira. Então, para a gente não tem nem o que se falar. Eu sou a única vereadora da oposição, então não tem o que se falar. A gente precisa, por mais que a governadora queira fazer por Olinda, não consegue, assim, a cidade está destruída mesmo. E a gente está lá fortalecendo a candidatura de João Campos, né? E aí, já mudando de assunto, falando um pouco da escala 6x1, né? O quanto é importante a gente...
2: Sobretudo para as mulheres, né?
3: Muito, muito, né? A gente tem um dado aí que aumentou o trabalho escravo no Brasil e que essa fiscalização precisa ser grande, né? A gente vem falando do período da escravidão. Então, ser contra a escala 6x1, né? É isso?
2: 7x1.
3: Não, ser contra a escala 6x1, né, que é um absurdo. Como é que o povo trabalha 6 dias e folga 1? Então, quando essa mulher folga, porque muitas dessas mulheres trabalham na casa de outras pessoas. E a gente sabe como é desgastante essa escala de trabalho. Então, a gente falar nisso, eu acho até que devíamos ter falado muito antes. Né? A gente está no século XXI e a gente não pode ter que trabalho semi a escravidão, porque é semi-escravidão. Então, como é que essa mulher participa da política? Como é que essas pessoas, homens e mulheres, pensam em política? Não tem tempo para pensar. Porque você trabalha, quando para, descansa, para voltar no outro dia de trabalho de novo. E o que me deixa mais triste nessa história toda é ver deputados e deputadas contra o fim da escala 6x1, que nunca trabalharam na vida, que nunca pegaram um ônibus lotado, metrô, que nunca fizeram nada. Um real de serviço nunca deram. Então é muito triste que essas pessoas estão contra o fim da escala 6x1 e decidindo a vida da gente. Então mostra já que não tem representatividade. Então você vê um Nicolas Ferreira, você vê, sabe, um deputado desse, muitos ligados à direita, né? Todos, na verdade, ligados à direita brasileira. Então, assim, é uma aberração que a gente está assistindo.
2: E aqui em Pernambuco, como é que está essa equação dos pró e dos contras dos deputados?
3: É porque a votação é nacional, né?
2: É nacional, mas o posicionamento deles aqui tem sido a favor dos trabalhadores, como um todo?
3: Muitos deputados de direita são contra o fim da escala 6x1, porque é aquela justificativa de que vai quebrar o mercado. E não vai. Não vai quebrar o mercado. Pelo contrário, tem uma empresa chamada Delicata, lá na região metropolitana, que ela começou a fazer a escala 5x2. E, pelo contrário, aumentou o consumo. Então, eu acho que esse argumento é falho. A gente precisa ter tempo para viver. A gente precisa dar oportunidade às pessoas. A gente não já está na hora de parar de explorar a força de trabalho. Então, a gente foi também agora em Afogados, a gente encontrou o Bispo Lima Cedo e e foi lá prestar solidariedade, porque o bispo estava sofrendo vários ataques por ser a favor do fim da escala 6x1. Vê que absurdo. Então a gente foi lá prestar a nossa solidariedade para dizer a ele que ele não está só, que isso é uma luta do povo brasileiro e que a gente conseguiu avançar, só que com o tempo, né? Vai ter um tempo em 2026, 2027, eles colocaram ainda as emendas lá, mas que a gente vai sim acabar com essa escala perversa.
2: E na Assembleia Legislativa? Você vai poder ampliar esse debate, né?
3: Claro, vamos ampliar esse debate e dar acesso, né, a direitos dessa população. Porque, veja, já basta as mudanças que a CLT sofreu, tirando todos os direitos, muitos direitos, né, da classe trabalhadora. Então, a gente precisa garantir que as pessoas tenham tempo para viver e tenham garantia de direitos.
2: Soberania nacional, algo que tem sido também debatido muito.
3: Então, a gente fica sempre falando da questão internacional, né? Porque muitas vezes a gente não está nem aí para o que está acontecendo no mundo. E tudo que está acontecendo no mundo interfere na nossa vida. Porque veja, o presidente Trump, alucinadamente, inventou de atacar o Irã. Isso impactou aqui no preço da gasolina, foi muito rápido.
2: Mexeu no preço da gasolina, mexe em tudo.
3: Mexe em tudo, mexeu na vida da gente. E aí você vê que o que está acontecendo internacionalmente, né? As guerras, né? Você viu a prisão do presidente Maduro na Venezuela. Como assim entra em outro país e tira o presidente assim? A gente pode até não concordar com, não é o meu caso, mas assim, não concordar com o que está acontecendo. Mas um presidente do outro país chega e destitui o outro, que é isso? Você vê o bloqueio a Cuba aumentar. E a gente aqui no Brasil precisa entender que essas eleições são eleições da nossa vida.

0: camisa, a máscara, seja lá qual for a bandeira, o comerciante, ele tem desconto. Ele não recebe aquele dinheiro de forma integral. Então, quando ele é descontado, esse dinheiro vai para fora do país. Não fica aqui no país. Então, o Pix é um instrumento de que o dinheiro fica diretamente no Brasil. Então, a gente não pode deixar que líderes da direita vá para os Estados Unidos dizer que tem que taxar o Pix. Tem que taxar o Brasil. Então, assim, é um absurdo você ter gente ainda que defende esse tipo de gente. Então a gente não pode deixar isso. Essa eleição é uma eleição que vai ser muito difícil, no sentido de que o Nordeste vai ter que tirar a diferença do Sul. Porque eu nunca vi povo para não saber votar. Esse povo do Sul.
1: Muito bem. E agora, abrindo o coração, a sua mensagem para o povo de Arco Verde. Muito obrigado pela presença, pela participação com a gente aqui na Portal do Sertão FM. Obrigado por ter atendido o nosso convite. Muita sorte aí na sua caminhada, nas defesas daquilo que você se propõe a levar para a Assembleia Legislativa Pernambucana.
0: Então, o desafio é muito, as desigualdades são enormes, mas a gente quer estar na Assembleia para representar o povo brasileiro, principalmente do litoral ao sertão, para a gente poder fazer ações que realmente transformem a vida das pessoas. Eu acho que o nosso mandato em Olinda é um mandato exemplar. Quem quiser conhecer um pouco mais, vá lá no Instagram e coloque Eugênia Lima 13, repetindo Eugênia Lima 13, e acompanhe nosso mandato. A gente está aí na luta há um tempão, sabe? Eu me sinto preparada para ocupar esse espaço, porque tem uma
1: preparada,
0: coisa...
1: Preparada, pronta e querendo.
0: Tem uma coisa que não me falta, que é a coragem. A coragem de representar o nosso povo. Eu não estou presa a ninguém, eu não estou presa a nenhum cargo político. Então isso me faz poder representar o povo com a consciência tranquila. Eu sou filha de pai e mãinha, então não sou filha de nenhum político. Então a gente tem aqui uma vontade enorme de transformar o nosso estado e combater cada dia as desigualdades e dar condições de mulheres ocuparem mais espaços, das nossas crianças terem uma infância decente, e que a cultura seja um mecanismo de transformação junto com a educação, junto com a tecnologia, que a gente precisa investir em tecnologia para a gente fazer esse encontro, esse grande encontro, porque é esse encontro que gera renda e faz com que a economia gire e combata cada dia mais as desigualdades.
1: Obrigado, Eugênia Lima, vereadora de Olinda, pré-candidata a deputado estadual. Muito obrigado a você, ouvinte. Siga ligado aqui na manhã da

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1: Na Portal 9:48.
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1: Portal FM 10:59.
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0: Muito, muito, muito obrigada, gente. Obrigada demais mesmo.
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1: Portal FM 11:32. 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
3: Portal FM, agora 12:01.
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3: Aqui na Portal, 12:02.

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1: Portal FM e a hora, 12:19.

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1: Aqui na Portal, 12:59.

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3: Na sua Portal FM 1 e 4.
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1: Aqui na Portal, 1:19.

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1: Aqui na Portal 1:55.

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1: Portal FM 3 e 3.
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1: A minha presença irá contar, chefe!

aconteceu. Eu até pensei que fosse terminar na cama, como era de costume entre você e eu.

0: tarde. Obrigado pela audiência do nosso programa. Para quem acompanhou com o radinho, para quem curtiu no celular ou computador, muito obrigado a todos. Grande abraço do Sandro Cavalcante e até o próximo programa.
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4: Se ligue na hora 4 e 2. Se ligue na hora 4 e 2.

Ele é um encanto, né? Agora eu vou trazer aquelas moças, gente. Chama Barra da Saia. Também conheci através de um DVD. Eu falei, meu Deus, como o Brasil está cheio de talento, né? Bom, hoje vocês vejam que é um atrás do outro, cada um tão bom quanto o outro, né? E amado como todos, né? E elas me impressionaram porque elas são bonitas, são extremamente talentosas, são musicistas e cantoras. Vem cá, Barra da Saia. Quatro meninas lindas. Olha aí. Tenho certeza que no final o aplauso vai ser dobrado. Com certeza. Vocês estão

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1: 4h31.
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2: 4:32 na Portal FM.

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0: Conselho Nacional de Justiça lançou um aplicativo para facilitar e acelerar a adoção de crianças e adolescentes que enfrentam maior dificuldade para encontrar uma família no Brasil. Batizada de A.DOT, a ferramenta digital reúne informações, fotos e vídeos de menores que estão na chamada busca ativa, com foco prioritário em jovens mais velhos, grupos de irmãos e crianças com deficiência ou necessidades específicas de saúde. O aplicativo funciona como uma extensão do Sistema Nacional de Adoção e Acolhimento e já está disponível para pretendentes habilitados de todo o país. O acesso é feito de forma segura por meio de login do portal gov.br e permite que os interessados acompanhem os perfis autorizados pela Justiça diretamente no telefone celular. A iniciativa tenta reverter um cenário de invisibilidade que atinge milhares de crianças e adolescentes acolhidos. Segundo o CNJ, mais de 90% das crianças e adolescentes na fila da busca ativa têm mais de 8 anos de idade, e 60% possuem pelo menos um irmão. O uso da plataforma exige compromisso rigoroso com sigilo, garantindo a proteção da identidade e da imagem dos menores durante todo o processo de aproximação. Desde 2019, o Sistema Nacional já viabilizou mais de 33.500 adoções em todo o território brasileiro e mais de 1.800 delas foram realizadas por busca ativa. A expectativa das autoridades é a de que a nova tecnologia humanize e amplie esses números, transformando a realidade da adoção tardia no país. Da Rádio 2, Milena Abreu.
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0: Agora 5h14 na Portal.
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0: Brasileiros não sabem que o câncer é uma doença que pode ser prevenida. Pelo menos é o que indica um levantamento do Instituto Nacional do Câncer, o INCA, elaborado em parceria com organizações de saúde. 6.500 pessoas em todo o país foram ouvidas, o que indica um apagão de informações sobre hábitos cotidianos que aumentam o risco de desenvolver os tumores malignos. De acordo com o levantamento, menos da metade da população brasileira reconhece a falta de atividade física como um fator de risco para o câncer e apenas pouco mais de 50% dos entrevistados associa a obesidade e o consumo de refrigerantes ao desenvolvimento da doença. No caso das carnes processadas, como salsicha e presunto, dos alimentos ultraprocessados e das bebidas alcoólicas, o nível de alerta também é considerado baixo pelos especialistas. Por outro lado, o levantamento mostra que campanhas históricas contra o tabagismo surtiram efeito. 9 em cada 10 pessoas dizem saber que fumar causa câncer. Os outros dois fatores com maior índice de percepção são herança genética e exposição solar excessiva. As estimativas mais recentes do INCA apontam para 781 mil novos casos de câncer por ano entre 2026 e 2028. O volume representa um aumento de praticamente 11% em relação aos 3 anos imediatamente anteriores, alta que é impulsionada principalmente pelo envelhecimento da população brasileira e por hábitos de vida. Da Rádio 2, Milena Abreu.
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0: crime custa pelo menos 107 bilhões de reais por ano para a indústria brasileira, divididos entre os prejuízos diretos causados por bandidos e os gastos das empresas com segurança privada. Os dados são de levantamento da Confederação Nacional da Indústria, a CNI, que ouviu 1.398 empresas de pequeno, médio e grande porte em todo o país, pertencentes a 32 diferentes setores. Segundo a entidade, esse rombo bilionário retira do setor produtivo recursos que poderiam ser reinvestidos na criação de novos empregos, em investimentos e na melhoria da produção nacional. O levantamento revela que a maior parte do dinheiro, quase 69 bilhões de reais, é gasta pelas companhias com medidas de prevenção, como vigilância patrimonial, monitoramento eletrônico e segurança cibernética. Já as perdas diretas com a atividade criminosa somam mais de 39 bilhões de reais, englobando desde furtos de matérias-primas a fraudes de energia até o contrabando e a pirataria. De acordo com o levantamento, o roubo de cargas durante o transporte lidera a lista de crimes mais frequentes, afetando principalmente as médias e as grandes empresas. A fabricação ou a venda de produto irregular e o roubo ou furto de matérias-primas, equipamentos ou produtos dentro da empresa também estão entre os tipos de crimes que mais afetaram a indústria nos últimos 2 anos. Da Rádio 2, Milena Abreu.
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0: cada 10 estudantes brasileiras faltam às aulas pelo menos uma vez por mês, devido a dores e sintomas relacionados ao período menstrual. O dado faz parte de um levantamento realizado pelos institutos Alana e Equidade.info, que entrevistou 2.500 alunas e 303 professoras do ensino fundamental e médio em todo o país. O estudo revela que o problema não atinge apenas as jovens, mas também o corpo docente, provocando o afastamento mensal de 12% das professoras. A cólica é disparada a principal causa de desconforto, relatada por quase 60% das entrevistadas. Ela é seguida por cansaço, dores de cabeça e receio de vazamentos por falta de estrutura adequada nas instituições de ensino. Especialistas alertam que o índice alto de faltas causa defasagem no aprendizado e defendem que a dor menstrual passa a ser tratada como uma questão de saúde pública e de direito à educação. A recomendação dos institutos é que as escolas adotem políticas de apoio pedagógico para compensar os dias perdidos, além de promover debates abertos sobre o tema entre meninos e meninas, desde o ensino fundamental. Da Rádio 2,
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0: safra brasileira de trigo será menor em 2026, aliás, bem menor. A colheita esperada pela Conab é de 6.388.000 toneladas, 19% a menos que no ano passado. A tendência é de uma área de cultivo 12% menor, enquanto o rendimento vai encolher 7%. Os números, porém, ainda podem melhorar ou piorar de acordo com o clima nas próximas semanas. Da Rádio 2, Humberto Ferretti.
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2: Portal 535.

0: Depois de crescer no ciclo 24-25, a safra de algodão será quase 3% menor na safra 25-26, na casa de 3 milhões e 900 mil toneladas. Projeção da Conab indica que a área de cultivo deve encolher 2% e ficar pouco acima de 2 milhões de hectares. O rendimento das plantações também será menor. Por enquanto, a projeção é de uma queda de 0,5% para a casa de 1 tonelada e 900 quilos. Da Rádio 2, Humberto Ferré.
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0: preço do leite no campo voltou a subir. Em abril, o criador de gado recebeu em média R$ 2,65 por litro, avanço de 10% na comparação com março e o quarto aumento seguido. Os números foram divulgados pelo CPEA. A alta é consequência da oferta menor, uma vez que a captação de leite já caiu 14% neste ano. A produção está em queda porque é época de seca e também porque muito criador desanimado com a cultura cortou investimentos. Da Rádio 2, Humberto
1: Ferreira. 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
2: Agora na Portal 548.

0: 6 de cada 10 consumidores brasileiros devem comprar presente no Dia dos Namorados, comemorado no próximo dia 12 de junho. Segundo pesquisa da CNDL, entidade que reúne os lojistas em parceria com o SPC Brasil, a data deve levar 61% dos consumidores brasileiros às compras este ano, o que equivale a cerca de 100 milhões e 100 mil pessoas. A expectativa é que o Dia dos Namorados movimente algo em torno de 26 bilhões e 400 milhões de reais no varejo e em serviços. Em média, cada consumidor brasileiro deve desembolsar R$ 264 com os presentes. Ainda de acordo com o levantamento, 58% dos presenteados serão o esposo ou a esposa e 33% dos presentes serão entregues para namorados ou namoradas. A pesquisa mostra ainda uma expectativa de reciprocidade, uma vez que 74% dos que irão presentear acreditam que também vão receber presentes. Os presentes mais procurados devem ser roupas, itens de beleza e chocolates. 4 em cada 10 consumidores consideram dar um presente de segunda mão. Já o local preferido para comemorar a data é a própria casa. 30%, no entanto, preferem ir a um restaurante para celebrar o Dia dos Namorados. Um dado que chama atenção na pesquisa diz respeito ao controle financeiro dos consumidores. 3 em cada 10 entrevistados que disseram que pretendem comprar presentes irão às compras mesmo com contas em atraso. E entre eles, 69% estão com o nome negativado. Além disso, 10% admitem que vão deixar de pagar alguma conta básica para poder comprar o presente do Dia dos Namorados. Da Rádio 2,
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0: Final de programa, a brasilidade de nossa música e as notícias que informam e completam seu dia. Ficam por aqui. 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

0: Chegamos ao final de mais um dia. É hora de agradecer a Deus. Se até aqui o Senhor nos ajudou, se até aqui nos sustentou, Ele vai continuar nos ajudando. 1 Samuel, capítulo 7, versículo 12. Que possamos nos lembrar das coisas que o Senhor já fez na nossa vida e na vida dos nossos semelhantes. Deus é fiel e poderoso. Ele opera maravilhas. Não há absolutamente ninguém comparável a Ti, ó Senhor. Tu és grande e grande é o poder do Teu nome. Jeremias, capítulo 10, versículo 6. Pois o Senhor é grande e muitíssimo digno de louvor. Ele deve ser mais temido que todos os deuses. 1 Crônicas, capítulo 16, versículo 25. Ao único que faz grandes maravilhas, o seu amor dura para sempre. Salmos 136, 4. Grande é o nosso soberano e tremendo é o seu poder. É impossível medir o seu entendimento. Salmos 147, 5. Dai graças ao Senhor. Invocai o seu nome. Tornai manifestos os seus feitos entre os povos. Relembrai que é excelso o seu nome. Isaías, capítulo 12, versículo 4. 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
2: Portal e a hora. Agora 6:04.
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2: Rádio Portal 6:05.
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0: 6 e 8.
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0: Portal e a hora. Agora 6h24.
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0: François Lima no trombone.
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0: Obrigado. Obrigado mesmo.
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3: País. Segunda-feira, 15 de junho de 2026.
4: Vamos ao destaque do dia. Transporte público coletivo.
3: Novo marco regulatório é sancionado pelo presidente Lula.
4: Ele muda as formas de financiamento do sistema e moderniza a regulação sobre as empresas que operam para melhorar a qualidade do serviço.
3: Na nossa entrevista do dia, nós conversamos com o secretário nacional de mobilidade urbana, Marcos Daniel dos Santos.
5: A gente tem nessa norma, ela abarca desde uma linha de trem ao metrô, a um corredor de ônibus, a um ônibus convencional, a um micro-ônibus, a serviços de barca. Então, precisa de diretrizes nacionais para que a população possa ser atendida com a qualidade que merece.
4: Você vai ouvir também. Presidente Lula chega à França para participar da reunião do G7.
3: O presidente já teve hoje reuniões com os presidentes da Suíça e da França.
4: E vai discutir nos próximos dias a reforma de organismos como a OMC, regulação da inteligência artificial e regras para exploração de minerais raros.
3: E ainda, educação.
4: Estão abertas as inscrições para o Sisu Mais, uma nova oportunidade para quem fez o Enem e não foi selecionado na etapa regular. Gabriela Noronha.
6: Será uma espécie de repescagem das vagas que não foram preenchidas na etapa regular. Estão sendo ofertadas 9.436 vagas em 532 cursos.
3: E desenrola Fies já renegociou 5 bilhões e 300 milhões em dívidas de ex-estudantes, com descontos de até 99%.
4: Hoje, na apresentação da Voz do Brasil, Mariana Jungmann e Luciano Seixas.
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4: O presidente Lula já está na França, onde participa como convidado do encontro do G7, formado por Alemanha, Canadá, Estados Unidos, França, Itália, Japão e Reino Unido, principais economias desenvolvidas do mundo.
3: Além de reuniões bilaterais, o presidente vai levar a contribuição brasileira para diversos temas discutidos pelo G7.
4: A repórter Luana Karen está lá na França, mas devido ao fuso horário de 5 horas a mais por lá, nós conversamos com ela mais cedo sobre as agendas do presidente. Vamos ouvir.
3: Oi, Luana, boa noite para você aí na França. Você está na cidade de Evian-le-Bain, né? O presidente Lula chegou à cidade hoje, mas antes ele passou por Genebra, capital da Suíça.
4: E ele já teve também os primeiros encontros bilaterais, né, com os presidentes da Suíça e da França. Conta pra gente como foram esses encontros, Luana. Boa noite.
7: Boa noite, Luciana e Mariana. Boa noite aos ouvintes da Voz do Brasil. É isso mesmo, a reunião de cúpula do G7 acontece em Evian-le-Bain, cidade francesa onde eu estou, situada às margens do Lago Lema, no leste da França. Antes de chegar aqui, ainda em Genebra, Lula teve uma reunião bilateral com o presidente da Suíça, Guy Parmelin. Eles falaram sobre comércio e se comprometeram a trabalhar para diversificar a pauta de exportações entre os dois países. À tarde, já aqui em Evian-le-Bain, o presidente Lula teve um encontro bilateral com o presidente da França, Emmanuel Macron. Os dois presidentes reiteraram os avanços positivos da cooperação em defesa, em especial o sucesso do Programa de Desenvolvimento de Submarinos, o PROSUB.
3: Luana, essa é a 10ª vez que o Brasil participa como convidado da reunião do G7. Quais são os temas que estão em destaque esse ano?
7: Pois é, Mariana, o encontro em Evian acontece logo após o anúncio do acordo de paz entre Estados Unidos e Irã, tema que deve fazer parte das discussões aqui. Além, claro, da guerra entre Ucrânia e Rússia. Também haverá espaço para conversas sobre disputas econômicas entre as grandes potências, segurança, saúde e inteligência artificial. O Brasil vai participar de 2 sessões plenárias no fórum. Na primeira, dedicada às parcerias internacionais para o desenvolvimento, Lula deve defender a manutenção dos recursos destinados à ajuda oficial aos países mais pobres. Na segunda sessão, com a presença brasileira, o debate será sobre crescimento econômico equilibrado. Neste tema, Lula deve voltar a defender a reforma das instituições internacionais criadas após a Segunda Guerra Mundial. É o que se costuma chamar de sistema de governança global, como os órgãos da ONU, a Organização Mundial do Comércio e outros. O Brasil vem defendendo que o formato desses organismos foi feito num outro contexto de mundo, em que existiam menos países. E daí a necessidade de reformas para aumentar a representatividade, especialmente no sul global. O secretário de Assuntos Econômicos e Financeiros do Ministério das Relações Exteriores do Brasil, embaixador Philippe Fox Drummond, explicou a postura do Brasil.
8: Como é que você tem um crescimento equilibrado com as estruturas de governança não reformadas? Um exemplo clássico disso é a OMC. Nós estamos fazendo um grande esforço, o Brasil, em conjunto com diversos outros países, para fazer uma reforma da OMC, e a reforma da ONU, das Nações Unidas, também é algo que cabe nesse texto.
4: Luana, o que deve sair de prático nessa reunião do G7?
7: Olha, Luciano, do encontro aqui em Evian devem sair 7 documentos com assuntos considerados prioritários pela presidência francesa. Entre eles está o combate ao narcotráfico, as questões de saúde e proteção online de menores de idade. O Brasil não participa das negociações finais desses textos, mas foi convidado a enviar contribuições. Outro tema considerado prioritário pela presidência francesa é a discussão sobre minerais críticos. E a posição brasileira é que os países produtores não devem se limitar a apenas exportar matéria-prima, mas também desenvolver cadeias produtivas locais capazes de agregar valor aos produtos, o que leva a mais geração de emprego e renda para a população. Também haverá um almoço na quarta-feira de trabalho entre os líderes do G7 e CEOs de empresas de inteligência artificial. O presidente Lula retorna ao Brasil na quarta-feira. Mariana e Luciano.
3: Obrigada, Luana. Karen, bom trabalho aí na cobertura da reunião de cúpula do G7 na França.
4: Neste fim de semana, o presidente Lula assinou a sanção de uma nova lei que vai promover mudanças profundas na gestão do transporte público em todo o país.
3: O novo marco legal do transporte público coletivo urbano vai modernizar o sistema e melhorar as formas de financiamento, que deixarão de ser ancoradas apenas na tarifa paga pelo passageiro.
4: Além disso, a regulação sobre as operadoras também será aprimorada, resultando em mais qualidade no serviço prestado.
3: Para explicar essas mudanças, nós conversamos hoje mais cedo com o secretário nacional de Mobilidade Urbana do Ministério das Cidades, Marcos Daniel de Souza Santos. Acompanhe. Olá, secretário. Vamos começar explicando para o nosso ouvinte o que é esse novo marco legal. Ele, pelo que eu entendi, ele dá diretrizes gerais, né, sobre todo o funcionamento do sistema de transporte público coletivo. Financiamento, planejamento de linhas, integração regional. O senhor pode explicar melhor para a gente?
9: Olá, Mariana, Luciano, tudo bom? Obrigado aí pela oportunidade da gente explicar um pouco sobre o marco legal que foi aprovado e sancionado nesse final de semana pelo presidente Lula. Esse texto de lei é muito importante porque quem faz acontecer o transporte público são os municípios nos seus territórios e os governos do estado, né? E há uma necessidade muito grande da gente fazer esse serviço melhorar no país, se expandir. E para isso ele precisa de normas e regras nacionais, que é a função da União. Então a lei ela cumpre esse espaço aí de atualizar, né, as normas para os municípios prestarem esse serviço para a população, prestarem com qualidade, financiar, organizar o serviço de transporte público. Parece simples, mas a gente tem nessa norma, ela abarca desde uma linha de trem ao metrô, a um corredor de ônibus, a um ônibus convencional, a um micro-ônibus, a serviços de barca. Então, o transporte público acontece de várias formas, em vários modos, em vários territórios, e precisa de diretrizes nacionais para que a população possa ser atendida com a qualidade que merece.
4: Um dos focos principais da nova lei é a questão do custeio, né? Ela propõe que esse custeio tenha outras fontes além da tarifa paga pelos passageiros. E também muda essa lógica, né, de preço dividido pela quantidade de passageiros transportados. Não é isso, secretário?
9: Exatamente. A norma propõe a gente olhar o serviço de transporte, todos os modos, no território. Avaliar quanto custa, se ele é adequado, se está nas condições de qualidade para atender a população. E a partir desse custo, a gente entender que o poder público vai manter esse serviço funcionando com receitas que vêm da tarifa, mas que no passado dependia somente da tarifa e agora é possível colocar outras fontes de recursos para manter esse serviço e manter a qualidade. Então ele traz essa segurança jurídica para que os novos contratos e até os contratos que já existam consigam olhar qualidade, oferta, e equilíbrio econômico de quem vai manter esses serviços, operadores privados ou até operadores públicos. Então fica claro agora que para manter um serviço tão importante, não dá para depender somente da tarifa. Precisa vir outras fontes de recursos que o poder público tem que se organizar e para isso precisa ser dado muita transparência e controle social.
3: É, inclusive tem uma lógica também de, por exemplo, deixar de cobrar pelo passageiro em si e passar a cobrar por quilômetro rodado, né? Isso tem a ver com uma preocupação que essa nova lei tem em favorecer o atendimento em regiões periféricas, em linhas que tradicionalmente são negligenciadas pelos operadores, porque elas não são tão rentáveis assim. Essa mudança aí de paradigma, de forma de cobrança, ela também ajuda nesse aspecto.
9: Exato. A lei ela traz o princípio da universalização, ou seja, levar um serviço público, que é o serviço de transporte, a todo o território. Como ele é um direito social, a gente tem que olhar muito para quem realmente mais precisa, as populações mais vulneráveis, afastadas, que não têm condição, muitas vezes, de acessar oportunidades nas cidades. Então, a gente precisa repensar a rede de transporte, esse serviço, as linhas, os sistemas de trilho para atender essa população e não depender somente da tarifa, porque senão você vai numa lógica de só vou onde tem passageiro que consegue pagar tarifa e se você não consegue ter essa arrecadação, você não vai ampliando a oferta do serviço público. Então é importante o poder público entender que ele precisa agora se organizar, o executivo, o legislativo e o próprio judiciário entendendo a importância do transporte público para levar esse serviço a toda a população do território, principalmente para quem mais precisa.
4: Outra inovação da lei é a associação de instrumentos urbanísticos e tributários com o serviço de transporte público. Quer dizer, um grande empreendimento urbano, por exemplo, teria que fazer investimentos no transporte público. É isso, secretário?
9: A gente tem que entender que o transporte ele ocorre no território da cidade, né? E tem locais que têm uma maior demanda e outras não, e existe um impacto dos empreendimentos. A lógica muitas vezes é uma lógica viária de fluidez do trânsito e é compreensível ter isso, mas a gente pode ter empreendimentos que pensem que quem vai acessá-los vai por meio do transporte público. Isso traz uma economia para a cidade como um todo, né? Então a gente tem que olhar a coletividade, o transporte público tem que ser pensado dessa forma. A gente vive num território de uma cidade utilizado ali por muitas pessoas. E o transporte, no nome já diz, coletivo, é para todo mundo. Então, quando a gente pensa o desenvolvimento das nossas cidades com o transporte, a gente tem que pensar os empreendimentos também com o olhar do usuário do transporte público e de toda a população.
3: É, se pensa no estacionamento, né, tem que pensar também na chegada do ônibus, enfim, do metrô.
9: Exatamente.
3: Agora,
9: eu acho que esse princípio é importante, de fato, para quem está planejando as cidades, né? É um olhar a mais, né? De não só pensar no trânsito, mas também pensar no transporte público.
3: Agora, secretário, para a gente encerrar, é importante a gente lembrar que tudo isso é feito com diretrizes do governo federal, mas executado mesmo por estados e municípios lá na ponta, né? Ou seja, a gestão de todos esses instrumentos legais que essa nova lei traz, ela vai ser feita pelas prefeituras para favorecer o transporte local.
9: Exato, a titularidade que a gente chama, né, quem realmente vai dizer qual é a linha que vai atender aquele bairro é quem vive naquela cidade. São as prefeituras com participação da sociedade. É ali que a gente tem que discutir realmente se o serviço está atendendo a população ou não. O governo federal dá diretriz, mas ele também entra financiando, dando assistência técnica, induzindo, que tem esse poder de fazer. Então, ele tem um papel também nessa lei, que é de dar esse suporte aos municípios e às regiões metropolitanas, mas esse protagonismo fica ainda com quem vive no território. A gente entende que é importantíssimo. E o marco legal coloca isso. Escutam a nível local, cobrem a nível local, venham também cobrar a nível de governo federal, mas entendo que as soluções vão partir de quem vive nos territórios.
4: Nós conversamos com o secretário nacional de mobilidade urbana, Marcos Daniel dos Santos. Muito obrigado, secretário, pela entrevista aqui à Voz do Brasil.
9: Eu que agradeço a oportunidade.
3: Mais de 9 mil vagas de graduação em universidades públicas.
4: Estão abertas essa semana as inscrições para o Sisu Mais, que vai preencher as vagas remanescentes da etapa regular do Sisu.
3: É a primeira vez que uma seleção desse tipo será realizada pelo MEC.
6: Os estudantes interessados em ocupar uma vaga em um curso de graduação em uma instituição pública de ensino superior terão mais uma oportunidade com o SISU+. Será uma espécie de repescagem das vagas que não foram preenchidas na etapa regular do Sistema de Seleção Unificada 2026. É a primeira vez que o Ministério da Educação realiza o SISU+. Estão sendo ofertadas 9.436 vagas em 532 cursos. Quem for classificado começa a estudar no segundo semestre. De acordo com o MEC, a adesão é voluntária. Cada universidade decide se participa e quais cursos disponibiliza. As inscrições para o SISU+ começaram nesta segunda-feira e vão até a próxima sexta-feira, 19 de junho, no site sisualuno.mec.gov.br. Ao acessar o sistema, deve ser feito o login da conta gov.br. O candidato poderá escolher até duas opções de curso, turno, local de oferta e instituição. Para se inscrever, o estudante precisa ter participado de uma ou mais edições do Exame Nacional do Ensino Médio nos últimos 3 anos e ter concorrido a vagas na etapa regular do SISU 2026. Para a seleção, será considerada a edição do Enem com melhor média ponderada. Os resultados saem no dia 24 de junho. Gabriela Noronha, para a Voz do Brasil.
4: Alívio no bolso de estudantes que renegociaram dívidas pelo Desenrola Fiéis.
3: Após 30 dias de operação, o Ministério da Educação já contabilizou mais de 100 mil acordos firmados, o equivalente a 5 bilhões e 300 milhões de reais de dívidas renegociadas.
4: Aqueles que têm contratos firmados até 2017 e ainda não participaram podem aderir até o dia 31 de dezembro.
10: Após um mês de lançamento, o Desenrola Fiéis já implementou 100.209 renegociações de contratos do Fundo de Financiamento Estudantil, o Fiéis. Isso equivale a 5 bilhões e 300 milhões de reais em dívidas renegociadas em todo o país. O saldo das dívidas foi reduzido para 1 bilhão e 130 milhões de reais. Esse resultado reflete a adesão dos estudantes ao programa, que possibilita descontos de até 99% sobre o valor consolidado da dívida, conforme o perfil do contrato e o tempo de inadimplência. O Desenrola Fiéis tem potencial para beneficiar mais de 1 milhão de estudantes com contratos firmados até 2017 e que estavam na fase de amortização em 4 de maio de 2026. O prazo para aderir à renegociação vai até 31 de dezembro de 2026. Basta acessar os canais digitais dos agentes financeiros responsáveis pelo contrato. Com a confirmação do pagamento, ocorre a retirada do nome do estudante e dos fiadores dos cadastros de inadimplência. Com locução de Thaís Vitória, reportagem Daniele Popov.
3: Na sexta-feira, nós falamos aqui na Voz do Brasil sobre o Move Brasil Entregadores, Move Brasil Entregadores e Moto App, que vai facilitar a aquisição de bicicletas elétricas e motos para quem trabalha com entregas por aplicativos.
4: Mas o Move também está avançando em outras frentes.
3: No braço do programa voltado para aquisição de caminhões e ônibus, os financiamentos já estão sendo aprovados.
4: Só da linha do BNDES já foram contratados 3 bilhões de reais.
11: Modernizar a frota nacional de veículos pesados, de cargas e passageiros. Com esse objetivo, o governo do Brasil disponibilizou 21 bilhões de reais em crédito para financiamento desses veículos, dentro do programa Mover Brasil Caminhões e Ônibus. A maior parte dos recursos será liberada via Tesouro Nacional. Somente dos recursos liberados via Banco Nacional de Desenvolvimento Econômico e Social, o BNDES, já foram contratados 3 bilhões de reais desde o fim de maio. O diretor de Desenvolvimento Produtivo, Inovação e Comércio Exterior do BNDES, José Luiz Gordon, fala sobre o andamento do programa.
12: Essa linha já está disponível, já está sendo utilizada. Taxas de juros ali que variam entre 11% e 12% ao ano, um instrumento que ajuda muito a capacidade de investimento, a renovação de frota, uma frota mais nova, mais eficiente ambientalmente.
11: A linha de crédito do BNDES já contabiliza quase 5 mil operações em 1.056 municípios de todas as regiões do país. A média por operação foi de R$1.300.000, sendo a maior parte destinada aos donos de frotas. Mas também já foram aprovados 43 milhões de reais para clientes autônomos em 104 operações. O caminhoneiro e diretor da Confederação dos Trabalhadores em Transportes Logísticos, Carlos Alberto Littdemer, fala dos pontos positivos da medida.
13: Um fundo garantidor, ele dá condição de que aquele caminhoneiro que não tenha um score ideal para o banco, né, ou não tenha as garantias necessárias para que realmente ele possa dar uma melhorada. Senão, fora isso, ele jamais conseguirá fazer qualquer forma de investimento. O alongamento do prazo, né, ele também é um facilitador, né?
11: As condições de financiamento variam conforme o perfil do beneficiário. Para transportadores autônomos, o prazo é de 120 meses, com 12 meses de carência. Para empresas de carga, o prazo para pagamento pode chegar a 60 meses, com 6 meses de carência. Já para empresas do setor de transporte de passageiros, o prazo é de 120 meses, também com 6 meses de carência. O programa prevê um limite de crédito de até 50 milhões de reais por cliente. Reportagem Cleide Lopes.
3: O governo do Brasil abriu crédito extraordinário de mais de 337 milhões de reais para intensificar a proteção florestal e o monitoramento ambiental.
4: A medida provisória foi publicada hoje e a verba vai ser executada pelo IBAMA e pelo ICMBio.
3: Do total, quase 195 milhões serão destinados para ações de prevenção e controle de incêndios florestais em áreas federais prioritárias e fiscalização ambiental.
4: Os recursos serão utilizados para despesas como mobilização de equipes, remuneração de brigadistas temporários e aquisição de equipamentos de proteção individual.
3: Foi incorporado ao SUS um novo tratamento para um tipo agressivo de leucemia.
4: E deve estar disponível aos pacientes no prazo de 6 meses.
14: A leucemia mieloide aguda é um tipo de câncer agressivo que afeta os glóbulos brancos na medula óssea. Entre os principais sintomas estão cansaço, anemia, infecções frequentes, perda de peso, febre, falta de ar, hematomas e sangramentos. Os pacientes do Sistema Único de Saúde com esse diagnóstico e que não podem se submeter à quimioterapia intensiva passam a contar a partir de agora com uma nova opção de tratamento. Trata-se da combinação de dois medicamentos, venetoclax com azacitidina, incorporada ao SUS pelo Ministério da Saúde. O tratamento é indicado para pacientes adultos com leucemia mieloide aguda recém-diagnosticada. A medida beneficia principalmente pessoas idosas ou com condições de saúde que dificultam um tratamento convencional. A previsão do governo federal é que a nova terapia esteja disponível na rede pública em até 180 dias. Natália Kuzlik, para a Voz do Brasil.
3: Para ajudar no combate a crimes digitais contra crianças e adolescentes, foi criado um canal de denúncias pela Agência Nacional de Proteção de Dados.
4: O novo canal busca facilitar o recebimento de relatos sobre violações de direitos por parte das plataformas na internet, como falhas na aferição de idade e ausência de segurança por padrão.
3: Os relatos devem ser de casos específicos e não genéricos e relacionados ao descumprimentos administrativos previstos no Estatuto Digital da Criança e do Adolescente.
4: O objetivo é ajudar no monitoramento e fiscalização de plataformas digitais e empresas que atuam no ambiente virtual.
3: Para denunciar, basta preencher o formulário disponível na plataforma da agência em www.gov.br/ANPD.
4: Hoje o pagamento do abono salarial para os trabalhadores nascidos em julho e agosto.
3: Mais de 4 milhões de trabalhadores vão receber ao todo 5 bilhões e 500 milhões de reais com pagamentos realizados pela Caixa Econômica Federal.
4: O benefício varia de R$ 136 a R$ 1.621, de acordo com a quantidade de meses trabalhados no ano base 2024.
3: Tem direito ao abono aqueles que receberam remuneração média de até R$ 2.766 com cadastro no PIS/PASEP pelo pelo menos 5 anos.
4: Os valores ficam disponíveis para saque até o encerramento do calendário, em 30 de dezembro de 2026.
3: Essas foram as notícias do Governo do Brasil.
4: Uma realização da Secretaria de Comunicação Social da Presidência da República.
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4: Fique agora com as notícias do Poder Judiciário e do Congresso Nacional. Boa noite.
3: Boa noite para você e até amanhã.
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17: Supremo Tribunal Federal valida a inclusão automática de novos servidores federais em plano de previdência complementar. Para o STJ, citação de empresa estrangeira por meio de representante no Brasil exige prova da representação. Oiapoque recebe ação itinerante da Justiça do Trabalho com serviços gratuitos à população. Boa noite, eu sou Walter Lima. O Supremo Tribunal Federal validou a inclusão automática de novos servidores federais em plano de previdência complementar. O plenário considerou que a regra é constitucional e não afasta o direito de escolha do servidor, que pode ser exercido posteriormente. Marcela Luiza.
18: Ao analisar o caso, o relator ministro Nunes Marques entendeu que a facultatividade prevista na Constituição está preservada, já que o servidor tem liberdade para decidir se deseja ou não permanecer no sistema. O ministro destacou que a legislação garante o cancelamento da inscrição a qualquer momento e prevê a devolução das contribuições com correção monetária nos casos de desistência em até 90 dias.
17: É nula a citação de empresa estrangeira por meio de suposta representante nacional sem prova concreta dessa representação. Essa decisão é do STJ, Fátima Uchoa.
19: A quarta turma do STJ deu provimento ao recurso especial da companhia coreana Hyundai Corporation para declarar nulos os atos processuais praticados desde a citação realizada por meio da Hyundai Caoa do Brasil em ação de cobrança, rescisão contratual e indenização ajuizada por empresa brasileira que alega não ter recebido acessórios de telefonia celular pelos quais pagou. A Justiça do Rio de Janeiro considerou válida a citação, mas o STJ entendeu que esse ato só seria válido se a representação tivesse sido comprovada, o que não ocorreu. Assim, sem representante formal confirmado, a Hyundai deveria ser citada diretamente na Coreia do Sul por carta rogatória. O voto que prevaleceu no julgamento foi o da ministra Isabel Galotti.
17: Equipes da Justiça do Trabalho e de órgãos parceiros chegam ao município de Oiapoque, no extremo norte do Amapá. É a itinerância Cidadania Aqui com Você, para atender as aldeias indígenas. Rafael Silva.
20: As ações vão ocorrer de quarta a domingo. Primeiro na aldeia Manga. Sábado e domingo será a vez da aldeia Espírito Santo. Pela Justiça do Trabalho, além de receber orientações, os moradores da região também vão poder denunciar e resolver questões trabalhistas e previdenciárias e até solucionar conflitos. Mas vai ter também outros serviços, como emissão de documentos, orientações jurídicas diversas e atendimento na área da saúde.
17: Quatro legendas exibem propaganda partidária nesta semana. Programas vão ao ar na terça, quinta e no sábado, entre 19h30 e 22h30. Mariana Fabri.
21: Nesta semana, o Partido dos Trabalhadores, o Partido Liberal, o Partido Comunista do Brasil e o Partido Social Democrático exibem propaganda partidária nas emissoras de rádio e televisão. O tempo de propaganda depende do número de deputados federais eleitos pelo partido nas eleições gerais de 2022. Por isso, PT, PL e PSD têm direito a 10 minutos cada. Já o PCdoB conta com 5 minutos. A propaganda partidária promove o programa e as atividades do partido e divulga o posicionamento sobre temas políticos e sociais. Em anos eleitorais, como 2026, esse tipo de propaganda só é transmitida no primeiro semestre.
0: Governo Federal e FUNAI pagarão 10 milhões de reais por violações contra indígenas na década de 70 em Mato Grosso. A sentença também determinou a conclusão da demarcação em até 2 anos. Vanessa Pereira.
1: Depois de 50 anos, o MPF obteve a condenação na justiça contra o governo federal e a FUNAI por remover, na década de 1970, indígenas Tapaiuna do território tradicional, próximo a Diamantino, em Mato Grosso. Na sentença, foi determinado o pagamento de indenização por danos morais e coletivos para a comunidade indígena, no valor de 10 milhões de reais. A conclusão da demarcação das terras em até 2 anos e um pedido público de desculpas.
0: 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Boa noite.

0: Eu sou Paula Groba.
1: E eu sou Ricardo Nakaoka.
0: E estes são os destaques de hoje do Jornal do Senado, que começa agora.
1: Senado pode analisar compensação para médico que prestar assistência durante voo.
0: Projeto endurece punição para quem induz crimes em escolas e shoppings.
1: Bombeiros podem passar a receber recursos de emendas da saúde.
0: Boa noite.
1: Boa noite.
0: Uma emergência médica a 10 mil metros de altura pode transformar um voo tranquilo em uma corrida contra o tempo. Nessas horas, a ajuda de um médico entre os passageiros pode fazer toda a diferença.
1: Para reconhecer esse trabalho voluntário, o Senado pode analisar um projeto que prevê algum tipo de compensação aos profissionais que prestarem socorro durante viagens aéreas. Os detalhes com o repórter Alexandre Campos.
2: Autor do projeto, o senador doutor Irã, do PP de Roraima, lembrou que o médico que presta assistência ainda é obrigado a preencher formulários após o pouso do avião com informações sobre os procedimentos adotados durante o voo. Pela proposta, a companhia aérea vai ter duas opções: inserir no seguro que é obrigada a contratar uma cláusula prevendo a compensação ao profissional da saúde que agir nessas situações, ou, por conta própria, oferecer algum tipo de ressarcimento, como pagamento em milhas ou upgrade em viagem futura.
3: Você sabe que nós temos uma população que tem envelhecido muito. E quanto mais envelhecemos, mais agravos nós ficamos suscetíveis. E muitas vezes a gente encontra pessoas idosas que às vezes não tomaram suas medicações antipertensivas, suas medicações para controlar sua glicose, enfim, o que torna muito frequente a necessidade de um atendimento médico nos aviões.
2: Na justificativa de seu projeto, o doutor Irã, que é médico, lembrou que o Conselho Federal de Medicina confirmou o entendimento de que é devido a algum tipo de compensação ao profissional pela prestação de socorro durante voos.
0: E o senador Eduardo Girão, do Novo do Ceará, lamentou a morte de 7 jovens atletas cearenses em um grave acidente ocorrido na rodovia estadual CE-187. Durante a sessão de hoje no Senado, ele pediu um minuto de silêncio em homenagem aos jogadores de basquete falecidos.
1: Girão lembrou que os jovens participam da Copa Sobral de Basquete e regressavam para Juazeiro do Norte quando o ônibus em que viajavam tombou às margens da rodovia.
4: Neste momento de profunda dor, eu quero manifestar minha solidariedade às famílias das vítimas e aos feridos, que seguem recebendo atendimento médico, e a toda a comunidade esportiva cearense.
0: O senador Isalci Lucas, do PL do Distrito Federal, alertou para o crescente endividamento das famílias brasileiras. Segundo o parlamentar, o número de pessoas com dívidas e restrições de crédito atingiu níveis recordes. Ele afirmou que a situação afeta principalmente as camadas de menor renda e defendeu uma reflexão sobre o alto custo do crédito no país.
1: Para Isalci, os juros elevados comprometem o orçamento familiar, dificultam o planejamento financeiro e limitam as perspectivas de crescimento econômico e social. Segundo ele, nenhum país consegue crescer de forma sustentável.
5: O grande problema do Brasil não é o tamanho da dívida. O grande problema do Brasil é o custo da dívida, é o preço do dinheiro, é o crédito caro, é o juro excessivo.
0: Na mesma linha, a senadora Zenaide Maia, do PSD do Rio Grande do Norte, voltou a defender medidas para reduzir o endividamento das famílias brasileiras. A parlamentar criticou as altas taxas de juros cobradas em operações de crédito, especialmente no cartão de crédito e no cheque especial, e argumentou que o comprometimento da renda dos brasileiros está diretamente relacionado ao elevado custo do crédito.
1: Zenaide Maia também pediu a aprovação da proposta de emenda à Constituição que limita os juros do cartão de crédito e do cheque especial a até 3 vezes a taxa Selic. Ela, que é autora da iniciativa, afirmou que a proposta ajudaria a conter o crescimento da inadimplência e a reduzir o impacto dos juros sobre o orçamento familiar. A PEC está em análise na Comissão de Constituição e Justiça.
6: Com a aprovação da nossa emenda, vamos frear essa bola de neve, pela qual os altos juros dificultam o pagamento e aprofundam a inadimplência.
0: Crianças e adolescentes precisarão de autorização judicial para exposição comercial nas redes sociais.
1: A determinação está no ECA Digital. Foi regulamentada pelo Conselho Nacional de Justiça e mira os chamados influenciadores mirins. Repórter Raíssa Abreu.
7: A norma do Conselho Nacional de Justiça determina que o juiz avaliará, por exemplo, se a atuação da criança ou adolescente nas redes é compatível com sua idade, suas atividades escolares e sua fase de desenvolvimento. O ECA Digital, que entrou em vigor em março, criou responsabilidades compartilhadas entre Estado, famílias e empresas de tecnologia na proteção das crianças e adolescentes no mundo virtual. O senador Alessandro Vieira, do MDB de Sergipe, foi o autor do projeto que deu origem à lei.
8: Nós estamos regulando parcialmente a atividade das empresas mais poderosas da história do capitalismo. Essa é a primeira lei das Américas nessa matéria. E nós conseguimos colocar na mesma mesa e do mesmo lado da trincheira pessoas tão diversas como a nossa senadora Damares e a deputada Maria do Rosário.
7: A proposta do CNJ que regulamenta a atividade de crianças e adolescentes nas redes sociais será votada no final de junho. Se aprovada, as plataformas deverão suspender conteúdos que exponham pessoas com menos de 18 anos sem alvará.
0: E a Comissão de Segurança Pública pode votar nesta terça-feira um projeto que endurece as punições para quem incita ou induz crimes em ambientes coletivos, como escolas, universidades e centros de compras.
1: A proposta foi apresentada para combater o crescimento de ameaças e discursos de pânico propagados na internet. Repórter Bruno Lourenço.
9: A relatora, senadora professora Dorinha Seabra, do União do Tocantins, lembrou os trágicos atentados ocorridos em escolas de São Paulo, Blumenau, Aracruz e Sobral para justificar a necessidade do projeto.
10: Um grande número de pessoas que, aproveitando-se do anonimato e de uma suposta impunidade conferida pela rede mundial de computadores, passam a incitar ou induzir prática de homicídio, lesão corporal e ameaças em locais de frequentação coletiva, como escolas, universidades, ambientes de trabalho e centros de compra.
9: Apesar de apoiar a proposta, o senador Fabiano Contarado, do PT do Espírito Santo, afirmou que a alteração no Código Penal pode acabar diminuindo a pena.
11: Você está tirando a figura da codelinquência, seja do partícipe por participação moral na forma de induzimento ou instigação, ou no auxílio, que seria, pela teoria unitária humanista, pelo mesmo homicídio.
9: Depois da CSP, o projeto de lei segue para a Comissão de Constituição e Justiça.
0: Verbas da saúde para atendimentos dos bombeiros e regras para o uso de inteligência artificial estão entre os temas em debate no Senado nesta semana.
1: Um dos projetos em análise prevê o uso de emendas parlamentares da saúde para custear e equipar os serviços de atendimento pré-hospitalar dos corpos de bombeiros militares. Repórter Marcela Cunha.
12: Na terça-feira, a Comissão de Assuntos Econômicos pode votar uma proposta que atualiza os limites de endividamento para acesso ao microcrédito, com a correção anual desses valores pela inflação. Na Comissão de Educação, os senadores analisam novas regras para a participação de crianças e adolescentes em espetáculos e vídeos publicados na internet. Além de exigir autorização judicial, o texto proíbe a presença de menores em publicidade de cigarros, bebidas alcoólicas e apostas. Na quarta-feira, a Comissão de Assuntos Sociais pode autorizar o uso de emendas parlamentares da saúde para custear e equipar os serviços de atendimento pré-hospitalar dos corpos de bombeiros militares. Mas o senador Humberto Costa, do PT de Pernambuco, alertou que a inclusão dos bombeiros entre os destinatários das emendas da saúde pode aumentar a disputa por recursos do SUS.
13: Poderá gerar maior competição por verbas já insuficientes para atender plenamente as necessidades da atenção básica, da rede hospitalar, do SAMU e de outros serviços estratégicos do SUS.
12: Na Comissão de Ciência e Tecnologia, uma proposta proíbe o uso de inteligência artificial para reproduzir sem autorização a voz ou a imagem de uma pessoa com fins comerciais.
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1: Com edição de Paula Groba e trabalhos técnicos de João Lira, o Jornal do Senado fica por aqui. Acompanhe agora as notícias da Câmara dos Deputados. Boa noite.
0: Uma boa noite e até amanhã.
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16: Câmara pode votar texto do governo sobre redução da jornada de trabalho.
17: Avança projeto que indeniza a produção.
16: produtores por prejuízos com falta de energia.
17: Deputados facilitam a matrícula em cidade vizinha mais próxima do aluno.
16: Proposta prevê incentivo fiscal para livros, brinquedos e jogos inclusivos.
17: Boa noite. A Comissão de Constituição e Justiça da Câmara aprovou projeto que prevê incentivo fiscal para livros, brinquedos e jogos inclusivos. Agora, a proposta será analisada pelo Senado. A repórter Maria Neves explica o que diz o texto.
18: Pelo texto, o poder público deverá reduzir tributos para a produção de materiais que ajudem crianças e jovens com desordem estética, deficiência ou enfermidade que cause embaraço social a compreender e aceitar sua condição. Autor do texto, o deputado Dr. Jaziel, do PL do Ceará, afirma que a carga tributária sobre brinquedos corresponde a cerca de 40% do preço final. Devido a essa tributação elevada, o parlamentar sustenta que o mercado de artigos lúdicos para crianças com deficiência não alcança larga escala. É atendido por iniciativas isoladas e artesanais. O relator da proposta, deputado Diego Garcia, do Paraná, concorda com o autor e acrescenta que atividades lúdicas e brincadeiras são coisa séria, principalmente para crianças com deficiência.
19: Crianças com deficiência devem ser estimuladas a desenvolver autonomia e autoestima. Materiais didáticos, livros, jogos e brinquedos inclusivos, que respeitem as individualidades, certamente terão repercussão positiva no desenvolvimento das crianças.
18: O deputado ressalta que percepções, raciocínio e criatividade são aprendidos na relação das crianças consigo mesmas e com o outro por meio do lazer infantil. E, para crianças com deficiência, destaca que as brincadeiras são instrumentos eficazes de superação de dificuldades e de desenvolvimento da criatividade. Segundo o Instituto Brasileiro de Geografia e Estatística, o Brasil tem 14 milhões e meio de pessoas com deficiência, o que representa 7,3% da população com 2 anos ou mais. Além disso, o Instituto identificou 2 milhões e 400 mil pessoas com autismo. Da Rádio Câmara de Brasília, Maria Neves.
15: Turismo.
16: Gilson Daniel, do Podemos do Espírito Santo, destaca o potencial turístico da região do Caparaó, impulsionado por eventos tradicionais e pelas belezas naturais. O deputado cita o Festival de Inverno de Guaçuí e a Festa do Carro de Boi, na cidade de Iúna, como iniciativas que valorizam a cultura local.
17: Gilson Daniel também ressalta que Caparaó reúne atrativos como o Pico da Bandeira, além de uma rica gastronomia regional. Ele registra investimentos destinados à região, como a inauguração da obra de asfaltamento da rodovia que liga os municípios de Iúna e Urupi.
15: Agricultura.
16: Projeto que prevê indenização a produtores rurais por prejuízos com falta de energia avança na Câmara. A repórter Sofia Peçanha tem os detalhes.
20: A Comissão de Agricultura aprovou o projeto que prevê que produtores rurais sejam indenizados quando tiverem prejuízos causados por falhas no fornecimento de energia elétrica. Apresentada pelo deputado Marcos Beltrão, de Alagoas, a proposta também foi aprovada pela Comissão de Minas e Energia. A medida vale para situações em que a falta de luz ou oscilações na rede elétrica provoquem a perda de produtos perecíveis, como leite, frutas, grãos armazenados ou até a morte de animais que dependem de sistemas automatizados para a sobrevivência. Durante a discussão na Comissão de Minas e Energia, o deputado Padre João, do PT de Minas Gerais, destacou os impactos diretos para os produtores, especialmente os de menor porte.
21: Porque a pessoa ela tem uma expectativa de, no mês, ela receber o leite que ofereceu. Então, terminar o prazo, isso é muito importante, porque a pessoa ela fica descapitalizada, fica sem renda, porque é o prejuízo. Caso do leite, mas tem as câmeras frias de legumes, verduras, queijos.
20: Para ter direito à indenização, o produtor deverá comprovar por meio de documentos técnicos que prejuízo foi causado diretamente pela interrupção de energia. O valor será calculado com base no preço de mercado dos produtos na região. O texto também determina que a concessionária de energia terá até 30 dias para analisar o pedido e fazer o pagamento. Caso o prazo não seja cumprido, haverá acréscimo de 10% no valor da indenização como multa. O relator da proposta na Comissão de Agricultura, o deputado Tião Medeiros, do PP do Paraná, afirmou que a medida também pode incentivar melhorias na qualidade do serviço prestado pelas empresas de energia.
2: O dever de indenizar fortalece um incentivo para a atuação proativa dos distribuidores, ao mesmo tempo em que responde a uma demanda urgente dos produtores rurais de todo o país.
20: O projeto que garante indenização a produtores rurais por perdas causadas por falta de energia elétrica segue para análise na Comissão de Constituição e Justiça. Da Rádio Câmara de Brasília, Sofia Peçanha.
15: Economia.
17: Reginaldo Lopes, do PT de Minas Gerais, anuncia uma articulação partidária em torno da proposta que garante fomento indireto aos setores da cultura e do esporte por meio de créditos tributários para gestores, artistas e patrocinadores.
16: O deputado explica que o principal objetivo da proposta é incluir os mecanismos permanentes de fomento dentro das regras da reforma tributária. Para Reginaldo Lopes, a medida fortalece a geração de emprego e renda, além de estimular investimentos privados em cultura e esporte.
17: Maurício Marcon, do PL do Rio Grande do Sul, alerta para o agravamento da situação econômica do país. Ao mencionar dados sobre o endividamento das famílias brasileiras, o deputado prevê um cenário de forte instabilidade financeira.
16: De acordo com Maurício Marcon, o descontrole fiscal do governo impulsionou a inflação dos alimentos e elevou a taxa de juros a patamares históricos. Ele recomenda cautela financeira aos cidadãos diante do risco de uma crise.
15: Trabalho.
17: O plenário da Câmara dos Deputados deve votar o projeto do governo que limita em 40 horas semanais a jornada de trabalho. O repórter Antônio Vital nos conta como estão as negociações.
3: A semana no plenário da Câmara começa com um único projeto na pauta, o que define a jornada máxima de trabalho em 40 horas semanais sem redução de salários. No final de maio, a Câmara aprovou proposta que inclui esse limite na Constituição, o que deve ser ainda analisado pelo Senado. A diferença é que o projeto enviado pelo governo ao Congresso em abril detalha a aplicação da redução da jornada e altera 9 leis, além da consolidação das leis do trabalho, a CLT. Acrescenta esse limite em legislações específicas que tratam do repouso semanal remunerado, do esporte e de profissões como aeronautas, seguranças privados, trabalhadores domésticos e radialistas. O projeto chegou à Câmara em abril com regime de urgência constitucional, com prazo para ser votado. Como isso não ocorreu, passou a trancar a pauta do plenário a partir de 30 de maio. Desde então, os deputados ficaram impedidos de votar qualquer outro projeto de lei. Na semana passada, o presidente da Câmara, Hugo Mota, designou como relator o deputado Léo Prates, do Republicanos da Bahia, o mesmo da proposta de emenda à Constituição que acaba com a escala 6x1. O projeto do governo define que a duração normal do trabalho não poderá ultrapassar 8 horas diárias e 40 horas semanais, o que vai valer também para trabalhadores com escalas especiais. Estabelece ainda que todos os trabalhadores terão direito a 2 dias de folga remunerados por semana, de preferência aos sábados e domingos. Abre exceções para negociações coletivas, de acordo com as peculiaridades de cada atividade. Também permite escalas de até 12 horas seguidas, mas mantendo o limite de 40 horas semanais. A proposta do governo se aplica aos contratos em vigor e passa a valer imediatamente assim que virar lei. Já a proposta já aprovada, que acrescenta esses limites ao texto da Constituição, define que a adoção da medida será gradual, com prazo de 2 meses para começar a valer limite de 42 horas e de 1 ano para a jornada de 40 horas. Prevê ainda medidas de transição para microempreendedores individuais, microempresas e empresas de pequeno porte e admite manutenção da jornada atual para terceirizados do serviço público até que ocorra nova licitação. O projeto do governo foi defendido pelo líder do PT na Câmara, deputado Pedro Czai, do PT de Santa Catarina.
22: Redução da jornada de trabalho de 44 horas para 40 horas semanais, portanto ter 2 dias para viver, para descansar, para ficar com a família, qualidade de vida e tempo para viver e tempo para trabalhar. Estamos convencidos que a redução da jornada de trabalho vai permitir o aumento da produtividade, ganha a sociedade, ganha a economia, ganha as famílias brasileiras.
3: Já a proposta que acrescenta o limite máximo de 40 horas semanais de trabalho na Constituição, quando foi votada na Câmara, recebeu críticas de deputados da oposição. Deputados do PL, do Novo e do Missão disseram que a medida vai acarretar aumento do trabalho informal, diminuir a produtividade e aumentar o custo para as empresas. Da Rádio Câmara, de Brasília, Antônio Vital.
15: Relações Exteriores.
16: Alexandre Lindemeyer, do PT do Rio Grande do Sul, defende a soberania nacional e a autonomia jurídica do Brasil, sustentando que o país não deve se curvar a decisões externas. Ele lembra a decisão dos Estados Unidos de classificar as facções criminosas brasileiras como grupos terroristas.
17: Alexandre Lindemeyer afirma que a lei brasileira e tratados internacionais distinguem claramente crime organizado e terrorismo. Em sua opinião, os Estados Unidos são movidos por interesses próprios, com o apoio de políticos brasileiros empenhados em entregar riquezas nacionais.

0: Relatora, deputada Júlia Zanatta, do PL de Santa Catarina, a comissão aprovou as sugestões da Comissão de Educação para o projeto. Pela versão aprovada, será assegurado o direito à matrícula e ao transporte escolar, com possibilidade de acordo entre os municípios. A deputada Júlia Zanatta reforçou a importância da medida.
1: Não precisando de mais uma legislação estadual ou municipal para acertar isso aqui. Então, é uma legislação que pensa na vida das pessoas lá na ponta, dos alunos, das mães, que às vezes moram na divisa de um município com outro e não conseguem fazer essa matrícula por causa de uma burocracia imposta por uma lei que foi feita aqui em Brasília, mas que não viu a realidade das pessoas lá na ponta. Então é um grande avanço.
0: O censo de 2022 apontou que 7,2% dos estudantes do Brasil, ou seja, 4 milhões de alunos, precisam ir a um município vizinho para estudar. Pouco mais de 3% dos alunos do ensino fundamental e 6,6% dos alunos do ensino médio precisam fazer diariamente esse deslocamento. O projeto original é do deputado Evair Vieira de Mello, do Espírito Santo. Da Rádio Câmara de Brasília, Luiz Cláudio Canuto.
2: Política. Heloísa Helena, da Rede do Rio de Janeiro, despediu-se da Câmara após cumprir um mandato temporário de 4 meses. Em seu pronunciamento, a congressista fez um balanço de sua atuação, destacando a apresentação de mais de 60 projetos de lei voltados para a área social.
3: Heloísa Helena afirma que deixou o cargo consciente de ter feito uma política ética. A legisladora deixa o cargo em função do fim da suspensão do mandato do deputado Glauber Braga.
2: Justiça. O nome afetivo que muitas vezes crianças e adolescentes usam ao ganharem novas famílias vai poder ser oficializado antes do fim do processo de adoção. A repórter Mônica Tati explica o teor da proposta que agora vai para o Senado.
4: A Câmara dos Deputados aprovou proposta que permite o uso de nome afetivo por crianças e adolescentes sob guarda provisória, em cadastros de escolas e estabelecimentos de saúde, cultura e lazer. O nome afetivo é aquele pelo qual o menor é chamado pela nova família, antes da conclusão do processo de adoção e da alteração definitiva na certidão de nascimento. Depois de adotada, a criança geralmente troca o sobrenome. No entanto, há casos em que há a troca do primeiro nome também. O objetivo do projeto é antecipar o uso desse nome, como forma de respeitar a identidade da criança. A autora do projeto, a deputada Laura Carneiro, do PSD do Rio de Janeiro, explica por que a mudança do nome é importante ainda durante o processo de adoção.
5: A criança chegar à adoção é porque ela perdeu todos os vínculos familiares, seja por violência, seja por abandono. Está absolutamente desprotegida, principalmente no amor. Então, vem o processo de adoção, o processo começa com essa guarda provisória. Isso demora muito tempo, é uma análise difícil, mas durante esse tempo essa criança cria vínculo com essa nova família. A própria família aí na escola, os amiguinhos, na sociedade, na vida normal dessa criança, ela passa a precisar efetivamente ser parte daquela família. E esse pertencimento também é ligado ao nome dela.
4: Laura Carneiro também destaca a importância de mais mecanismos para incentivar a adoção no país, principalmente de crianças mais velhas e adolescentes. A proposta que permite o uso de nome afetivo por crianças e adolescentes sob guarda provisória segue agora para o Senado Federal e, se for aprovada, pode ser sancionada pelo presidente da República e virar lei. Da Rádio Câmara de Brasília, Mônica Tati.
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0: 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Quebre o silêncio.
1: Segurança Pública.
2: Avançou na Comissão de Constituição e Justiça da Câmara a proposta que reduz a maioridade penal para 16 anos. Para Sérgio Turra, do PP do Rio Grande do Sul, a medida acaba com a possibilidade de criminosos de alta periculosidade se esconderem na menoridade.
3: O deputado critica a oposição de esquerda à proposta, argumentando que ela protege criminosos, indo contra o interesse público e a segurança da sociedade. Sérgio Turra menciona o apoio popular à medida, que será analisada agora por uma comissão especial antes de ir à votação no plenário.
2: Sargento Faur, do PL do Paraná, celebra a aprovação na CCJ da PEC que reduz a maioridade penal. O congressista afirma que a medida é um primeiro passo para responsabilizar adolescentes de 16 e 17 anos envolvidos em crimes graves.
3: Sargento Faur sustenta que a punição de adolescentes infratores busca proteger principalmente os jovens que estudam e trabalham. Ele lembra que a PEC ainda precisa passar por comissão especial e pelo plenário da Câmara em dois turnos antes de seguir para o Senado.
2: José Rocha, do União da Bahia, celebra o Dia da Marinha, comemorado em 11 de junho. O parlamentar ressalta o papel histórico da corporação e exalta suas ações humanitárias operadas em rios de regiões isoladas para levar desenvolvimento e promover a integração nacional.
3: Presidente da Frente Parlamentar de Apoio ao Programa Antártico Brasileiro, José Rocha, ressalta a importância da Força Naval na proteção de quase 6 milhões de quilômetros quadrados da Amazônia Azul e defende investimentos em tecnologia como a construção de submarinos e fragatas.
2: Termina agora o Jornal Câmara dos Deputados, produzido pela Rádio Câmara, com trabalhos técnicos de Wellington Teles e apresentação de Val Monteiro e Luciana Vieira. Uma boa noite para você.
3: Você fica com as notícias do Tribunal de Contas da União. Boa noite.
1: Minuto do TCU.
4: O Tribunal de Contas da União realizou estudos sobre a relação entre os gastos do governo e a redução da pobreza no Brasil. O levantamento analisou não apenas a renda da população, mas também fatores como educação, saúde, moradia, trabalho e vulnerabilidade social. Para isso, o TCU desenvolveu um índice que mede diferentes formas de privação enfrentadas pelas famílias. Os dados mostram que, entre 2016 e 2024, a pobreza multidimensional diminuiu no país, principalmente entre os grupos mais pobres. O estudo também apontou que os gastos públicos estão associados à redução da pobreza, especialmente os investimentos em proteção social e saúde. O tribunal recomendou...
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7: Boa noite, pessoal. Léo Siqueira, a partir de agora com você aqui na Portal FM.

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2: De volta para você, Faixa Musical.